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vamos todos colocar a mão pra cima aqui, ó. Balançou, né? Com essa música vocês ajudaram a construir um novo momento na nossa vida. Após 22 anos de carreira, vocês cantaram, o Brasil inteiro cantou. E eu quero ver vocês cantando mais uma vez juntinho com a gente. Em uma só voz.

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0: Bebadinho, olha essa pra você, viu? Essa é diretamente de Milão aí pra sua casinha na Barra.
1: Ah, peraí, Vininha, só que essa eu quero cantar.
0: Ah, então tá aí. Primeiro canta essa pro Bado.
1: Ah, claro. É? Adoro essa música. Olha o Badeco, lá vai, hein?

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0: Domingão gostoso. Domingão, turma! E aí, tá tudo bem com você? Tá tudo certo? Olha, eu sou o Fontenelle, tô chegando e a partir de agora nós estamos juntos, viu? Domingão, dia 2 de agosto do ano 2026. Hoje é dia do Mico Leão. Hoje também se inicia a Semana da Cultura Nordestina. Alô, amigos nordestinos, vamos viver então a Semana da Cultura Nordestina, que é muito gostoso. É dia também do médico, neofluorologista, é isso mesmo? Se eu tiver errado, você me perdoa, porque nome de médico é difícil, hein? Rapaz do céu, imagina então letras de médicos. O trem é difícil, gente, você tá aniversariando hoje. Parabéns pra você, tá? Saúde, paz, tudo de bom, bora juntos no rádio, acordando você que vai despertando pra mais um dia, pra mais uma manhã, você dos grandes centros, você das grandes cidades, né? Você dos pequenos centros também, das pequenas cidades, bora acordar, tá na hora, tá? Bora despertar, acorda aí, gente. Bom dia, tá na hora, bora despertar, bora desamassar essa cara, estica o corpo, tá na hora. Bora, bora tirar o povo da cama, tá na hora, é domingão. Acorda aí, gente, bora fazer barulho, viu? Vamos nessa, Galinho do Sítio tá dando o ar da graça. Bora acordar, bora despertar, domingão gostoso ao som de Zezé de Camargo e Luciano. Essa aqui é de 1992, pra gente abrir o programa deste domingão, recordando e voltando ao ano de 92. Zezé de Camargo e Luciano, início de tudo ali, né? Início da carreira. Ei, 1992 foi um ano incrível para a música sertaneja romântica. Quantas duplas surgiram em 90, né, gente? Bom dia!

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1: É o nosso WhatsApp para você participar, pedir a sua neste domingo.

0: Christian e Ralph, Distância 1989. É pra matar realmente a saudade. Bom dia!
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2: Alô?
3: Alô?
1: Alô? Alô, bom dia.
0: Bom dia, com muita alegria. Bora pro WhatsApp, alô.
4: Bom dia, Pontinelli.
0: Bom dia.
4: É o Valdir aqui de Porto Ferreira.
0: Oi, irmãozão.
4: Toca o Daniel aí.
0: Qual?
4: A música Recanto Feliz.
0: Ô, rapaz, vou caprichar, hein? Modão caprichado é aqui, alô.
5: Bom dia, bom dia, bom dia, meu amigo. Como é que tá vocês? Tudo em paz? Tudo tranquilo?
0: Tudo.
5: Tá bom, graças a Deus. Tô aqui curtindo o programa, mas tô com o modão bom agora de Cristian Ralph. Show de bola, se puder tocar outra aí pra
0: boa.
5: Mim.
0: Boa.
5: Beleza?
0: Beleza. Firma com nós aqui no Domingão Gostoso, Alô.
6: Bom dia, bom dia, bom dia, Sérgio. Aqui é o padre Claudinei de Reginópolis.
0: Ô, padre.
6: Toca pra nós aí o Liu Léo.
0: Boa, vou caprichar uma do Liu e Léo pra você, tá? Ó, Divino e Donizete, Rei da Cana, no Domingão mais gostoso do rádio.
7: Amém.

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2: É pra começar o dia diferente, é pra começar o dia sorrindo, tomando aquele café gostoso e ouvindo o quê? Ouvindo Moda Caprichada, viu? Bom dia, bom domingão!
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Aô, caprichadona, hein? Caipira no pedaço, Galate e Marinho. Gente, essa dupla também é muito boa, né? Só aqueles que são mais da raiz mesmo que conhecem, né? Essas duplas, né? São duplas que muitas vezes não tiveram um destaque, né? O destaque que merecia, né? Pela mídia, pelo rádio na época, mas são duplas que devem ser lembradas e serem valorizadas também nos dias de hoje, e eu aqui no rádio faço isso, valorizo, né? A boa e velha música sertaneja, a cabeceira do seu rádio. O José Walter está em Lagoa do Curral. Bom domingão pra você, Fontenelle. Obrigado, José. Fogaça em Pitanga também tá por cá. O Jerimon tá em Colômbia, São Paulo, né, Jerimon? Aquele abração especial. Minha amiga Vera Lúcia em Uberlândia, no Triângulo Mineiro, acompanhando Fontenelle. O Josivaldo em Uberaba. Ô, Josivaldo, aquele abração especial. Ana Lúcia e também o Maricélio. Nossa, que nome diferenciado, hein? Pessoal de Araguari também, Triângulo Mineiro, por cá neste domingão. Ô, Fontenelle, bom dia. Me chamo Matilde. Tô acompanhando o seu programa pela primeira vez. Tô aqui em Araguari, Triângulo Mineiro. Tá afim de tomar um cafezinho, Fontenelle? Eu já tomei o meu aqui, mas aceito um também, viu, Matilde? Obrigado, minha linda. Tudo de bom pra você. Quem mais tá por cá? Minha amiga Trindade, tá em São José, aliás, São João del Rei, São Paulo, também acompanhando o nosso programa neste domingão. Quem mais tá aqui? Minha amiga Mariana Moura, em Corvelo, Minas Gerais. Amanda tá em Alfenas, não é, Amanda? Aquele abração pra você, menina. O Léo Muniz também em Alfenas, Minas Gerais. É o Brasil de ponta a ponta acordando neste domingão ao som gostoso do Alô, bom dia, bom fim de semana pra todo mundo.

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0: é muita música e alegria no começo do seu dia. Bora acordar, gente, bora despertar. É Domingão Gostoso. Bom dia, bom dia, bom dia, bom fim de semana.
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0: O programa sertanejo número 1 do Brasil, Chitãozinho e Chororó. Sorriso mudo. Bora acordando, bom domingão, gente. Bora que bora.
2: Esquerda.

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1: Resumindo em música o seu dia, a sua história, o seu domingão gostoso. Olha, você que tá no trabalho, você que tá voltando pra casa, amigo das estradas, você do bruto, bom dia. Uma semana abençoada pra todo mundo. Bom domingão.
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0: domingo, agenda rabiscada, gente. Bom dia pra você, que o seu domingo seja diferente de tudo.
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2: Alô?
3: Alô?
1: Alô? Alô, bom dia.
0: Bom dia, com muita alegria, domingo, é hora de ir pro WhatsApp.
4: Alô, gente, eu sou a Trindade, São João del Rei.
0: Ô, Trindade.
4: Eu queria ouvir uma música, Canarinho Prisioneiro.
0: Ah, essa é bonita, né? Chico Rei Paraná, vou caprichar pra você.
5: Aqui é o Joaquim, da Fazenda Gabriela, município de Paragominas. Gostaria de ouvir a música Dama de Vermelho.
0: Ei, moda caprichada, hein? Vou tocar pra você já, meninão. Quem tá aqui? Alô, bom dia.
6: Bom dia, Fontenelle. Aqui é o Aparecido Tomás, da cidade de Salto.
0: Ô, Aparecido.
6: Toca pra nós aí, Assino com X, com Gilberto Gilmar.
0: Aí é moda, hein?
6: Abraço.
0: Valeu, meu irmãozão. Obrigado, Canarinho Prisioneiro, Chico Rei Paraná, chegando no som gostoso do rádio.
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0: 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Esse é o WhatsApp do Alô Bom Dia.
1: Pode mandar sua mensagem pra mim. Esse é o meu número pessoal. Você fala comigo neste horário, fala, manda aqui tua mensagem. Bora acordando neste domingão.

Dona do Alô, bom dia, milionário José Rico, a dama de vermelho e as gargantas de ouro do Brasil, era assim que era conhecida a dupla milionário e José Rico. Gente, gente, gente, que saudade, né? Ei, eterno Zé Rico, Zoom, oh, Zoom, deve estar lá no céu, né? Acompanhando tudo, né? Cantando com os grandes mestres que também se foram, né? Ah, quanta saudade, né? Quanta saudade dessas duplas que marcaram a nossa vida, a nossa infância, né? Marcaram a vida, né? De tantos casais. Tão legal, né, gente? É, mas o que fica é a saudade. E a saudade a gente mata aqui no Alô Bom Dia. 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

0: muita música e alegria no começo do seu dia. É o seu domingão super especial, né? Você vai participando e a gente, com certeza, aqui do outro lado, vai mandando aquele alôzão pra você.
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0: O programão sertanejão número 1 do seu rádio, Gilberto e Gilmar. Assino com X, clássico da música sertaneja, no domingão mais gostoso do Brasil.
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1: Jean Giovanni, Dois Corações, é saudade, é música boa, no domingão mais gostoso do rádio. Bom domingo pra você, bom fim de semana.
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4: Alô?
2: Alô? Alô, bom dia!
1: Alô, alô, bom dia, com muita alegria. Bora pro WhatsApp 0800-558-0057. Deixa ver quem tá por aqui. Alô, bom dia!
5: Bom dia, meu amigo Fontenelle. Aqui Luiz Carlos.
1: Ô, Luizão!
5: De Caraguatatuba, mandando um forte abraço pra você. E quando der tocar a música O Vendedor de Linguiça,
1: opa,
5: com Lourenço Lourival, eu vou ficar muito satisfeito.
1: Claro.
5: Forte abraço, meu querido.
1: Abraço, bom domingão pro seu Luizão, sempre acompanhando a gente no Litoral Norte. Tem mais gente aqui, alô?
6: Bom dia, meu amigo Fontenelle.
1: Bom dia, alegria.
6: Aqui é o Jorge Todd, boiadeiro cansado de Parapuã, São Paulo.
1: Alô, menino.
6: Toca a música Loira do Carro Branco pra nós aí, Fontenelle.
1: Rapaz, você mandou bem demais, pediu logo uma pedrada, né? Tem mais gente aqui, alô?
7: Bom dia, Fontenelle, aqui é Antônio Marco da cidade de Saúde.
1: Bom,
7: se puder
1: demais
7: aí, depois você toca Daniel, Prato do Dia.
1: Bola,
7: beleza,
1: hein?
7: Caboclo? Obrigado, tô aqui ligadinho.
1: Ah, sempre no rádio, sempre acompanhando o Fontenelle, Lourenço e Lourival, Vendedor de Linguiça.

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1: Esse é o WhatsApp do Fontenelle, 0800-558-0057. Para você participar comigo neste domingão gostoso. Bora juntos, bora que bora, porque hoje o dia está prometendo muito, hein, gente? Afinal de contas, o domingo está apenas começando.
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0: João Paulo e Daniel, a loira do carro branco. Que clássico da música, hein, gente? Pra gente matar a saudade e recordar os bons tempos. Tempos bons que não voltam mais, né, Fontenelle? Volta sim. Se for do lado físico, se for do lado pessoal, se for do lado da vitalidade, volta, tá? 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

0: dia.
1: Juntos em mais uma hora neste domingão. Eu sou o Fontenelle, quero você aqui comigo. Vai participando, vai mandando tua mensagem, a gente vai proseando neste domingão gostoso. O programa sertanejo número 1 do Brasil traz o prato do dia com Daniel e o Zé Camilo. Aqui no Alô, bom dia.
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1: Em música sertaneja, em música caprichada, em música apaixonada, gente. Bom domingo pra todo mundo.
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0: Lopes e Garate, pra não te perder. Aqui no Alô Bom Dia, o caprichadão do seu rádio.
1: Tô louco, apaixonado em você.
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3: Alô?
4: Alô?
2: Alô? Alô, bom dia.
0: Pode ir participando aqui com nós, tá? 0800-558-0057. Já tem participações. Alô, alô, quem fala?
5: E quem fala é o José Lourenço, da cidade de Leme.
0: Ô, Zé.
5: Interior de São Paulo.
0: Legal.
5: Gostaria de ouvir uma música aí com Gino e Reno.
0: Boa.
5: Pescaria.
0: Pescaria, bonitona demais. Tem mais gente por cá. Alô, bom dia. Quem tá aí?
6: Bom dia, Sérgio Fontenelle.
0: Bom dia.
6: É o Mário Gabroves aqui da cidade de Pitanga, estado do Paraná.
0: Ô, Mário.
6: É, acho que não vai dar mais tempo, né? Já tá perto do final do programa, mas em todo caso eu vou falar aqui.
0: Sim.
6: É, vou pedir aquela música Previsão do Tempo.
0: Olha aí.
6: Quem canta essa música?
0: Ah.
6: Zé Mulato e Cassiano.
0: Aí é moda.
6: Um abraço, Fontenelle.
0: Abraço, vou tocar pra você. Dá tempo, meninão. Você tá doido. Ainda mais Zé Mulato e Cassiano. Alô?
7: Bom dia, Fontenelle.
0: Bom dia.
7: Manda um modão pra mim do Chico Rei Paraná.
0: Só se for agora.
7: Sou de Colmeia, Tocantins.
0: Alô, Colmeia. Alô, Tocantins. O Gino e o Geno tá chegando. É a pescaria. Domingão é dia de pescar, né? Mostra.

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2: Ah, que a moda é assim, gente. É desse modelo bem gostoso, a gente valorizando a cultura da música sertaneja, valorizando você que tá acordando cedinho, ouvindo essas modas caprichadas.

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1: Bom dia, Simone, em Araguari, acompanhando Fontenelle e também a Edna em São José do

fechada da Paula Fernandes aqui no Alô Bom Dia, no seu Domingão Gostoso. Ô, gente, parece que a Paula Fernandes está solteira, né? Parece que tá na pista e separou. Vocês estão sabendo de alguma coisa? Hã? Conta pra mim aqui. Tô querendo fazer fofoca, não, mas se vocês souber de alguma coisa, conta pra nós aqui, viu? Eu vi na rede social. Eu preciso pesquisar melhor isso daí, né? Pra não tá fazendo fake news aqui. É, Paulinha Fernandes, essa menina é demais. Olha, e o que é demais também é o pendrive de modão caprichado sertanejão do seu rádio, que traz mais de 3 mil modas. 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É o queridinho dos caminhoneiros, das boleias. 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Bom dia!

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É o seu fim de semana gostoso, o seu fim de semana maravilhoso, turmada. Bom dia, bom dia. Muito obrigado pela audiência. Bom dia. O programa sertanejo número 1 do Brasil, Natureza, Espelho de Deus, Chitãozinho Chororó. Bom dia, bom domingo.

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2: Já vai mandando pra cá o dia e o horário que você tá ouvindo essa moda aqui, ó. Essa é bonita demais, é caprichadona. Vou cadastrar você na promoção nesse domingão gostoso, hein? Bora juntos, bom dia!

0: João Torres, Ela Bateu Asas. Bom domingão pra todo mundo.
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2: Alô?
3: Alô?
1: Alô? Alô, bom dia.
0: Bora zapeando, bora conversando com a turma neste domingão. Alô, bom dia.
4: Bom dia, bom dia, Fontenelle. Deus te abençoe.
0: Amém.
4: É o vovô Felício.
0: Vovô Felício.
4: Toca pro vovô Felício aí.
0: Ah.
4: A casa da vovó.
0: É moda.
4: Beleza?
0: Deixa comigo, Lourenço e Lourenço. Val, bonitona demais, vô Felício. Alô, quem fala?
5: Bom dia.
0: Bom dia.
5: Eu sou Trindade, São João del Rei. Eu queria ouvir a música.
0: Ô, Trindade.
5: Gine Geno.
0: Ô, meu bem, vou tocar pra você uma bonitona do Gine Geno, tá, meu amor? Alô, bom dia, quem fala?
6: Bom dia, caboclo.
0: Bom dia.
6: Tudo na paz, Fontenelle.
0: Graças a Deus.
6: Vladimir de Posto de Caldas.
0: Não.
6: Ô, Fontenelle.
0: Diga lá, meu irmão.
6: Quando for possível, toca pra nós aí, Mineira de Diamantina.
0: Ô, moda,
6: boa final de semana, forte abraço.
0: Valeu. Abraço forte pra dar sorte, pessoalzão do Suzão de Minas também acompanhando o Fontenelle, pessoal em Alfena.

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1: Alô, Josivaldo, tá em Bom Despacho, Minas Gerais. Quem tá em Fama, Minas Gerais, também Suzão de Minas, é a Leonice. Aquele abração especial, tá? Bora acordando aí, gente. Tá na hora, viu? Alô, pessoalzão do

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0: O programão sertanejão número 1 do Brasil, P1 Carreiro e Zé Paulo. Ê, moda, mão da noite, no Alô Bom Dia, no domingão mais gostoso do rádio.
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1: Alô, bom dia!
2: Alô, bom dia! Bom dia! Francisco tá em São Carlos, tá acompanhando Fontenelle. A Marinalva está em Araraquara, também tá aqui no Alô, bom dia! E também o Edmilson em São José dos Campos. Bom domingo!
3: Bom.

0: volta.
1: Ô, caprichada, hein, João Mulato e Douradinho. Só por Deus.
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3: Alô?
2: Alô?
3: Alô?
2: Alô, bom dia.
1: Bom dia, bom dia. Com muita alegria, bora zapeando no rádio e na internet. Alô?
4: Bom dia, Fortinelli.
1: Bom dia.
4: Aqui é o Shaolin, da cidade de Várzea Paulista.
1: Oi, irmão.
4: Gostaria de estar ouvindo aqui Pedido de um Pai com Lourenço Loival.
1: Rapaz, é caprichada, é bonita essa moda, hein? Vou colocar pra você aqui no jeito já já. Alô, bom dia.
5: Ótima programação pra vocês aí, né? Estamos acompanhando aqui de Guaxupé, Minas Gerais, programação.
1: Sul de Minas.
5: É excelente.
1: Legal.
5: Manda umas músicas aí pro...
1: Claro.
5: Pros guaxupéanos aqui.
1: Agora.
5: Do Duque Dalvão, pegando as narias.
1: É,
5: um abraço a todos aí, até mais.
1: Valeu, Sul. Fusão de Minas aqui com Fontenelle. Alô, bom dia.
4: Bom dia, meu Fontenelle.
1: Bom dia, meu irmão.
4: É o Carlos de Paragominas.
1: Ô, Carlão.
4: Tudo bem com você?
1: Melhor agora, irmão.
4: É, rode a música pra mim.
1: Ah.
4: É, voltei para ficar, milionário José Rico.
1: Oh. Essa aqui, ó. Eita.
6: Amigo, olha eu aqui de volta, apaixonado como sempre.
1: Aí é moda, hein?

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2: Alô, bom dia!
3: Bom dia com muita alegria, um domingão abençoado pra todo mundo. O meu amigo Edmilson, caminhoneiro, tá saindo do Estadão do Goiás, tá rumo a São Paulo e tá ouvindo o Fontenelle. Que legal, obrigado pela carona.
0: Alô.

aí é bonita, hein? Dudu que Dalvan, Rastros na Areia, no Alô Bom Dia, o caprichadão número 1 do seu rádio. Vai ficando por cá, tá? Eu volto amanhã, gente. Segundona nós estamos por cá, no mesmo horário. Quem chegar primeiro espera. E eu espero te encontrar aqui no mesmo horário de sempre, tá? Um abraço forte pra dar sorte. Me siga nas redes sociais, @SergioFontenelle com TI, 2 L's e 1 Y.

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tinha suspirado, tinha beijado o papel devotamente. Era a primeira vez que lhe escreviam aquelas sentimentalidades. E o seu orgulho dilatava-se ao calor amoroso que saía delas, como um corpo ressequido que se estira num banho térmico. Sentia um acréscimo de estima por si mesma e parecia-lhe que entrava enfim numa existência superiormente interessante, onde cada hora tinha o seu encanto.

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0: Bom dia, Limeira! Bom dia, nossa linda e querida cidade de Limeira! Porque começa agora o programa Tempo de Esperança. O programa Tempo de Esperança é um programa da Igreja Presbiteriana da Vila Rosária. Eu sou o João Daniel e nesta manhã nós estaremos aqui juntos para louvar e engrandecer o nome do nosso Senhor Jesus Cristo. E também, em especial hoje, nós teremos uma homenagem à nossa querida amiga Raquel Vilas Boas, que serviu neste programa por 13 anos. Então, hoje nós teremos, assim, grandes atrações e também teremos aqui a Raquel daqui a pouquinho nos estúdios, a Vandinha comigo. Hoje você que costuma ligar e participar do programa, hoje não vai dar, porque hoje a Vandinha está aqui comigo nos estúdios e nós três, daqui a pouquinho, vamos enriquecer a sua manhã, trazendo a você uma palavra de esperança, alegria e paz no seu coração. Mas para abrir essa manhã maravilhosa de alegria, de homenagens, de lembranças de dias que passamos juntos aqui, eu queria iniciar uma porção da palavra de Deus. E eu queria te convidar que abrisse a sua Bíblia lá em Romanos, capítulo 13, versículo 8. E a palavra de Deus diz o seguinte: a ninguém fiqueis devendo coisa alguma, exceto o amor com que vos ameis uns aos outros, pois quem ama o próximo tem cumprido a lei. Amém? E nós amamos o próximo. Nós amamos a vocês que estão em casa nos ouvindo. É por isso que nós saímos de casa, deixamos os nossos queridos nas manhãs de domingo para estar aqui, e nós também amamos quem está junto conosco, né? Então, ô William, coloca essas queridas amigas junto comigo na tela aqui. Opa! Então, muito bom dia, Vandinha, seja bem-vinda aqui aos estúdios do Tempo de Esperança.
1: Bom dia, obrigada pelo convite e bom dia a todos vocês, ouvintes queridos que me ligam. Hoje vocês estão vendo o meu rostinho, obrigada pela companhia.
0: É isso aí, ela que serve, né, e muito aqui, porque está conosco aqui no estúdio ao lado, né, sempre faz o programa no estúdio ao lado, ali recebendo as ligações e participando. Sim. Seja bem-vindo, vai pegando o jeito aí, tá? Porque nós somos de gente pra apresentar isso aqui, entendeu? Vai lá, você tem jeitão de apresentadora, tá?
1: Vamos esperar os votos.
0: É isso aí. Aqui, ó, bom dia, tudo bem?
2: Bom dia, João, bom dia a todos. É um prazer estar aqui novamente.
0: Tava com saudade?
2: Agradeço o convite. Tava. Bastante tempo, né, João?
0: Ainda é tempo de voltar, tá? Vai pegando ideia, já pensou? A gente monta... A gente muda aí, né? Coloca vocês duas aí como apresentadoras aqui do programa entendeu? E eu fico lá no telefone com o William, né, William? Vamos lá. Bom dia, William. Tudo certo?
3: Tudo certo,
0: já. Tá bom. Então vamos lá, gente. Essa manhã vai ser maravilhosa. Daqui a pouco nós vamos bater um papo aí com a Raquel. Tem bastante coisa pra acontecer. Mas vamos fazer o seguinte, então, Raquel. Como é de costume, a Vandinha já tá pegando o jeito aí. Nós vamos abrir o programa com um hino bom. Hino daqueles assim... Do tempo das mães da gente, né?
2: Sim.
0: A gente foi criado na escola dominical todo domingo, no culto à noite ali.
2: Exato.
0: E ouvindo hinos, né? Eu fico tão chateado que esses ministros de louvor novos aí, os Nutelinhas aí que estão chegando aí agora, essa molecada aí, que parece o KLB cantando lá na frente lá. Eles não tocam hino mais, né? Só essas músicas aí, né? Gospel, né? Não sei o quê.
1: Tem que ter raiz.
0: Tem que ter hino bom mesmo, né? A Igreja Presbiteriana foi sedimentada em cima desses hinos, né? Então nós vamos ouvir um bom demais, Rude Cruz. Vamos lá?
4: Porque Deus amou o mundo de tal maneira que deu o seu Filho unigênito para que todo aquele que nele crê não pereça, mas tenha a vida eterna.

0: Pronto, já começamos bem o Tempo de Esperança. Gostou do hino?
1: Gostei, muito lindo.
0: Bom, Raquel?
2: Bom,
0: Rudy Cruz. Esse aí é um hino, assim, que transcende gerações, né? Tenho certeza aí que mexeu com o coração de vocês, de muitas pessoas, né? Porque a gente se lembra aí das igrejas, né? Antigamente, né? Como que foi a nossa infância, nossa juventude, nossa adolescência na igreja aí. E elas foram acompanhadas por esses hinos maravilhosos aí. Eu tenho mais, hein? Guardado, hein? Não brinca não que eu solto tudo aqui, hein? Vamos fazer o seguinte? Hoje é dia 2 de agosto, Vandinha. Chegamos em agosto, hein?
1: Já.
0: É, Raquel. Agosto já, hein? Na verdade, acho que tá faltando uns 135, 140 dias pro Natal, hein, Raquel?
2: Nossa, passa rápido, hein?
0: Ah, estamos quase lá. Mas é bom, né? Porque passa rápido. E isso é sinal de que Deus vem nos abençoando, vem nos conduzindo. Porque a gente não percebe, a hora que a gente vê, já foi. Né? Não é? Vamos lá, então, pro calendário sazonal. Hoje, dia 2 de agosto, é o dia do início da Semana da Cultura Nordestina. Bom dia, tem bastante nordestino aqui em São Paulo, hein?
1: Oh, coisa boa, né? Principalmente a comida.
0: Povo, gente boa. Tem bastante nordestino em Limeira, assim, que você conheça, Raquel?
2: Tem sim, João. Tem bastante.
0: Pessoal, gente boa, né?
2: É, sim, muito.
0: Aquele sotaque nordista. É legal demais.
1: Beijão pra Leda. A Leda tem um sotaque bem
0: bom,
1: gostoso,
0: carregado, forte. Então, Leda, faz aí um baião de dois aqui pra, pra Vandinha aqui, pra ver se... Mas forte. Ele bom. Não vou falar pra fazer uma puxada de bode, porque daí aí é brabo o negócio, viu? Ai, ai, ai. Eu gosto da pimenta.
2: Pimentinha boa, hein?
0: Eu gosto da pimenta. Dia 3, gente, é isso aqui, vai entregar a idade aqui, né? Apesar dos meus cabelos grisalhos aqui. É o dia do tintureiro, Raquel.
1: Olá.
0: Faz tempo que a gente não ouve falar, né?
2: Uhum.
0: Eu vou levar meu blazer pra... É que nem blazer a galera usa mais,
1: não.
0: Né? Não. É, nem... Acho que nem juiz não usa.

0: É, dá certo. É que hoje o trem tá diferente, né? É mais barato você comprar a cárcel do que a tinta, né?
1: Tem várias lavanderias, né, que fazem também.
0: Tá vendo? Dia 4, terça-feira, é o dia da campanha educativa de combate ao câncer. O câncer é uma doença terrível, né? Que assola muitas famílias. Então fica aqui o nosso apoio às famílias que estão atravessando esse momento difícil. Que continuem com o alvo na cruz de Cristo. Porque a cruz de Cristo, ela é a nossa esperança de que nós podemos crer no amanhã. E também podemos crer na cura, né? O nosso Cristo, ele... Se ele quiser, se for o propósito dele, ele pode curar. Creia em Deus. Dia 5 é o Dia Nacional da Saúde. Como é que tá a saúde, Raquel? Tá fazendo check-up certinho?
2: Tô bem, viu?
0: Olha lá, hein? Depois dos 30 tem que cuidar, hein?
2: Verdade.
0: Você também, filha. Depois dos 25 aí tem que...
1: Eu tô na oração.
0: Fiquei com as dores. Que chegou aqui, eu tô com dor na costela.
1: Dor.
0: Ah, pelo amor de Deus. Dia 6 é o Dia Nacional dos Profissionais da Educação. É dia do professor?
1: Não,
0: né? Não, mas é do profissional da educação, né? É, e
1: o
0: profissional da educação tem de tudo lá, né? Tem. Ô, Fia, quantos puxão de orelha você não tomou do inspetor de aluno?
1: Né?
0: Quantas vezes você não foi pra diretoria, Raquel?
2: Não, nenhum. Eu era bem boazinha na escola.
0: É mesmo?
2: Não, no meu tempo não tinha isso, João. Gente, eu respeitava os professores.
0: Mas você nunca tomou uma reguada, professora?
2: Nunca.
1: Ah, então você não
2: eu
1: foi na escola.
0: Você estudava onde? No Castelo Branco?
2: Estudei no Prado há 7 anos. Sabe o que a professora falava? Ela saía um pouquinho da classe. Olha eu intrometendo. Saía um pouquinho da classe e falava, fulano, dá uma olhadinha aí. Se alguém conversasse...
0: Você era aquela aluna que dedurava nós,
1: quem
0: então.
1: Olhava.
2: Eu tinha maior medo de ficar lá no caderninho, porque era ponto negativo. Tinha uma professora de matemática, ela fazia isso direto. E eu ficava bem quietinha pra ter ponto positivo, porque era uma aula bem puxada. Bravo, né?
0: Eu sei, Raquel. Assim, eu reprovei 3 anos na escola, eu sei o que é.
1: Meu Deus.
0: Esse
2: mas era
0: difícil,
2: bom, lembro, né? Delas agora e olha, agradeço, porque
0: eu
2: ensinou
0: também.
2: Muita coisa boa.
0: Louvo a Deus pela... Você lembra o nome da sua primeira professora?
2: De lá?
0: Não, da escola, que é o primeiro professor que você teve lá no colégio.
2: Ixi, do primeiro ano?
0: Aí você
2: pegou pesado.
0: Não lembra?
2: Eu lembro delas aí, que era mais, quando eu já tava, acho que na
0: sétima. Você lembra de uma que marcou o nome de uma?
2: Ah, essa daí de matemática,
0: é dessa,
2: Dona Gleice.
0: Dona Gleice,
2: é Gleice, ela era
0: braba,
2: bem...
0: Hein?
1: Sem chance.
0: Você lembra o nome de alguma professora
1: sem
0: sua?
1: Sem chance, não.
2: Lembro de
0: vou
2: várias.
0: Vou ligar uma B12 pra você, pelo amor de Deus. A minha primeira professora, a professora da primeira série que me ensinou a ler e escrever, eu não esqueço o nome dela, Dona Marta.
1: Olha.
0: Porque essa mulher teve uma paciência comigo. Lembra aquela cartilha Caminho Suave?
2: Sim.
0: Eu vejo ela, me dá até emoção. Porque eu tinha uma dificuldade.
1: O William não sabe.
0: O William é novinho.
2: Não vai.
0: Não, essa professora, ela morava um quarteirão na minha casa. E eu tinha uma dificuldade tremenda. Aí teve um dia, um sábado à tarde, de repente bateu no portão lá de casa. Eu saí lá. Ô, João, vamos lá em casa lá pra gente estudar. Cara, a mulher ficou comigo a tarde inteira até eu aprender a formar uma sílaba.
1: Coitado.
0: Duvido que hoje em dia, né, é possível isso acontecer. Não porque os professores não queiram, é que hoje o sistema,
2: é
0: né, hoje nós temos que nos submeter a pessoas, especialistas em formação e educação de crianças, como a Xuxa Meneghel, né, por exemplo.
1: Ah,
0: né? Você não pode mais bater no filho, porque senão a lei da Xuxa manda você pra cadeia, né. Um monte de gente se metendo como educar, e aí os professores não podem nem, de repente, advertir, né. Eu tomei várias reguadas de professor na escola. E assim, louvo a Deus porque eu tive pessoas que me corrigiram. Então hoje eu entendo a disciplina, né? Sei o que eu posso ou não fazer porque eu tive pessoas que me disciplinaram, né? E a Dona Marta foi especial. Então um abraço aos profissionais de educação, vocês são demais. Amanhã, sexta-feira, dia 7, é o dia estadual da Lei Maria da Penha. Lei importantíssima, né? De violência contra as mulheres. Ainda bem, né, cara? Nós tivemos uma mulher que foi uma referência nessa questão de denunciar o companheiro que a agredia, e, porque as mulheres não tinham esse hábito, né? Esse medo, né? De represália e tal. E hoje é uma lei, né? Eu peço desculpas às mulheres pela estupidez dos homens, que muitas vezes acham que é na agressão, né, que as coisas funcionam, né? Dia 1º, sábado. Dia 1º, não. Dia 8, sábado. Já ia dar notícia do domingo passado. Que, lasqueira. É o Dia Nacional do Escotista.

0: do escoteiro, sempre alerta.
1: Olha.
0: É, isso aqui, ó. E é legal, né, cara? Eu já vi aqui em Mineira, né? Várias vezes. Uma vez eu fui no Horto lá, um sábado à tarde, a molecada, todos os escoteirinhos
1: é
0: lá.
1: É muito bom. É
0: bacana, a molecada se formando aí, né? É, aprendendo, né? Essa cultura e tendo essa civilidade. Nós vamos fazer o seguinte agora. Já são 8 horas e 20 minutinhos. Hoje o programa não tem hora pra acabar. O William disse que vai ficar com nós aqui até meio-dia. Nós vamos ouvir uma canção da Maria Marçal, Deixa, e daqui a pouquinho eu tô de volta. Vamos lá?

0: estamos de volta. Esse programa tá muito bom. Esse é o Tempo de Esperança, uma homenagem, né, aos 13 anos de Raquel. Né? A Raquel nos deixou em dezembro desse ano. Que passou, né? Em 2025.
1: Deixou a rádio.
0: Deixou a rádio,
1: é,
0: né?
1: É.
0: Não, deixou aqui o Tempo de Esperança.
1: Eu vou embora do país aqui.
0: Por que não, né? Por que não, né? Vai que, né?
1: Vai que.
0: Você nunca sabe. E desde então, né, a Vandinha veio servir com a gente, tá sendo uma bênção, né, tá sendo uma passagem de bastão, né, da Raquel pra Vandinha. Aliás, Raquel, só que a Vandinha já conquistou o coração de todas as senhoras, né, Dona Júlia Faca, Deus. Fala os nomes aí.
2: Tá sempre ligando aqui,
0: Dona,
2: né?
0: Dona Bete Conceição, Dona...
2: Elizabeth Galo, Elizabeth liga Galo. Aqui.
0: A turma tá firme com ela aí,
1: é,
0: viu?
1: Isso aí, isso
0: virou
1: aí.
0: Um xodó, hein?
1: Que bom, graças a Deus,
0: deixa,
1: né?
0: Deixa eu dar uma dica pra você, que eu falei, a Raquel, ela marcava uns cafés, galera, na casa da turma, tomar uns cafés, né? Visitado, já começa...
2: Tô esperando o convite, hein?
0: Ah, já começa a marcar aí, eu vou junto, hein?
1: É, bom, gostoso, hein, João?
0: Hoje é o seguinte, né? Desde 2013 até 2000 e... Aliás, desde 2012 até final de 2025, todas as manhãs de domingo, com um compromisso incrível, a Raquel esteve aqui servindo o programa Tempo de Esperança. Ela vinha todos os domingos, né? E eu faço questão, né, de fazer essa homenagem para a Raquel. A gente deveria ter feito isso... há mais tempo, deveríamos ter feito isso lá no templo da Vila Rosária, num culto de domingo à noite, dando a importância, né? Porque nós temos uma facilidade muito grande de reconhecer, de homenagear as pessoas que às vezes partiram. Então a gente coloca aí, a pessoa partiu, a gente coloca o nome dela na rodovia, a pessoa partiu, a gente coloca o nome dela numa placa, numa sala, num viaduto, mas aí já foi, a pessoa não tá mais aqui, né? É bonito pra família, né? Mas eu não tô nem aí pro Márcio, tá? Porque o meu problema é com você, Raquel. Então eu gostaria que você se sentisse abraçada e sentisse a gratidão da equipe aqui do programa Tempo de Esperança desde o início. Quando começou aqui o Denis, a Roxane, né? O
1: Parreira.
0: O Justino lá, como que é o nome dele?
1: O Gustavo. O Gustavo Bro.
0: O Bro. O Vitor Dutra,
1: isso,
0: o pastor Vinícius.
1: Vitor ajudava eu.
0: Passou uma turma forte,
1: sim,
0: aqui.
1: Sim, sim.
0: E pra relembrar um pouco, Raquel, e pra te dar um ânimo também, Vandinha, nós vamos colocar um vídeo agora. Porque hoje, os Heróis da Fé, ele é especial. É o Heróis da Fé, 13 anos da história
1: surpresa
0: da Raquel aqui no
1: Ai,
0: Tempo
1: que
0: de Vamos assistir então, vamos lá.

Pois é um dia especial. Eu sei, não é sempre que a gente encontra alguém que faça bem.

0: Foi ele tirar o fôlego, né, Raquel?
1: Nossa, cara, muito lindo, João. Obrigado mesmo,
0: viu? Tô arrepiado. Foi uma viagem, fundo do tempo.
1: Nossa, muito bonito, João.
0: Eu tô, esse ano aqui em maio, eu completei 10 anos aqui, né? Então, um pedaço dessa história sua aqui, uma boa parte eu participei, mas foi legal.
1: Muito bonito.
0: Raquel, a gente gostaria de eternizar essa sua passagem aqui no programa Tempo de Esperança, deixando para você uma placa. Essa placa diz a seguinte mensagem. Ô William, fala o seguinte, você consegue colocar naquela câmera ali que abre ali e pega os três ali de cima? Não consegue? Não tem mais? Não, beleza, fica tranquilo. A placa diz o seguinte, Raquel.
1: Sim.
0: Raquel, por mais de 13 anos, o seu carinho, a sua voz ao telefone foram a porta de entrada do programa Tempo de Esperança. Com paciência, dedicação e um carinho único, você acolheu cada ouvinte, transformando o nosso atendimento e recepção em um momento ímpar de paz e alegria que impactaram vidas. A nossa eterna gratidão por mais de uma década sendo a primeira voz e o coração do nosso programa. Com profunda admiração e gratidão, equipe do programa Tempo de Esperança 2016.
1: Obrigada,
0: de
1: João.
0: Presentear você com essa placa, né?
1: Que linda. Obrigada, meu João. Obrigada, mãe. Deus abençoe você também. Viu?
0: A Vandinha também quer te fazer uma homenagem.
2: Plaquinha em vida.
1: Obrigada, gente.
2: Ah, eu também trouxe um presentinho pra você.
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0: Vem aqui, ó, que a câmera do meio.
2: Tem aniversário, né?
1: Ai, obrigada. Deus abençoe você também, viu? Obrigada, gente. De coração.
2: Viu?
1: Muito obrigada.
4: Deus.
1: Ai, obrigada. Obrigada, tá?
0: Muito obrigado, Raquel, você nos ajudou, né? Nos apoiou esse tempo todo, né? Eu brincava que a Raquel cuidava de mim, né? Porque ela trazia a minha água aqui e me mimava e tal, né? Eu falava, oh, beleza, hein?
2: E terça-feira é aniversário, né?
0: Terça-feira também tem parabéns, né? A Raquel vai fazer 15 anos.
1: 15 aninhos,
0: Deus abençoe,
1: né, João?
0: Te conceda muitos, muitos anos.
1: Amém.
0: E servindo a sua igreja, a sua comunidade, sendo bênção na vida das pessoas, né? Eu me recordo que quantas vezes você visitou, né, as nossas ouvintes,
1: sim.
0: levava os prêmios nas casas delas, isso. recebia muitas vezes elas em casa, e Deus, ele está te honrando e vai te honrar cada vez mais.
1: Amém,
0: porque
1: João,
0: quem
1: amém.
0: Serve a Deus, né, quem cuida das coisas de Deus, Deus cuida das coisas dela.
1: Amém, João.
0: Então Deus te abençoe. Muito obrigado, Raquel.
1: Eu que agradeço, João.
0: E que isso,
2: terça-feira
0: Vania,
2: tem
0: sirva,
2: churrasco.
0: Tem churrasco. Vandinha, que isso sirva de ânimo, de gás para você continuar firme aqui na obra de Deus, levando a história desse programa adiante, né? Que esse programa, ele não depende de pessoas, né? Já passaram tantas pessoas aqui e o programa Tempo de Esperança, ele é importantíssimo, né? Eu gostaria que o pastor Vinícius, o conselho da Igreja Presbiteriana, olhasse para esse programa aqui como uma ferramenta de evangelização, como uma ferramenta da gente cumprir a palavra de Deus, levando o evangelho a casas, a lares, a ouvidos que precisam ouvir a palavra de Deus. Então, que a igreja possa cada vez mais abraçar o programa Tempo de Esperança, dando apoio, trazendo pessoas aqui, histórias, situações, louvores, para que a palavra de Deus continue impactando vidas, continue salvando pessoas de caminhos tortuosos e trazendo pessoas à luz e à esperança e à paz que só Jesus pode dar.
1: Amém?
0: Amém? Vamos fazer o seguinte? Vamos ouvir uma canção, Te Agradeço, e logo em seguida, a mensagem.
1: Nossa.

0: Que privilégio poder compartilhar com você mais uma vez a preciosa Palavra de Deus no programa Verdade e Vida. Hoje eu quero conversar sobre o toque da fé. E vamos basear esta mensagem no Evangelho de Cristo conforme o registro de Mateus, no capítulo 9, versos 19 a 22. Vamos ler este texto.
1: E Jesus, levantando-se, o seguia e também os seus discípulos. E eis que uma mulher que durante 18 anos vinha padecendo de uma hemorragia, veio por trás dele e lhe tocou na orla da veste, porque dizia consigo mesma: se eu apenas lhe tocar a veste, ficarei curada. E Jesus, voltando-se, vendo-a, disse: tem bom ânimo, filha, a tua fé te salvou. E desde aquele instante a mulher ficou sã.
0: O contexto desta passagem que acabamos de ouvir, conforme Marcos capítulo 4 e 5, é que Jesus tem todo o poder. E ele demonstrou esse poder acalmando uma tempestade, porque tem poder sobre a natureza. Em seguida, ele demonstrou o seu poder libertando um homem endemoniado, possesso de uma legião de demônios, 6.000 demônios. Legião era uma corporação romana de 6.000 soldados. Legião era a maior e mais temida máquina de guerra do Império Romano. Jesus não só liberta aquele homem, mas o salva e o envia ao seu povo como missionário. Depois, Jesus demonstra o seu poder curando esta mulher hemorrágica, que sofria há 12 anos, demonstrando que ele tem poder sobre a natureza, poder sobre os demônios e poder sobre as enfermidades. Ele é o médico dos médicos. Para ele não tem doença incurável, não tem causa perdida, não tem problema insolúvel, não tem vida irrecuperável. E finalmente, dentro do registro de Marcos, capítulo 5, Jesus ressuscita a filha única de Jairo, de 12 anos, mostrando que ele tem poder sobre a natureza, sobre os demônios, sobre as enfermidades e também poder sobre a morte. A morte não tem a última palavra, o túmulo não é o último endereço. Jesus é a ressurreição e a vida. Hoje eu vou me deter nesse texto da mulher hemorrágica. Jesus acabara de chegar em Cafarnaum, quando a multidão já o esperava. E no meio dessa multidão tem uma mulher anônima. Anônima porque ela, cerimonialmente, estava impura. Ela não podia encostar em alguém, porque ao encostar em alguém, ela contaminava essa outra pessoa. Ela não podia frequentar a sinagoga, porque ela era impura cerimonialmente. Seu problema era crônico. Estava com esse fluxo de sangue, com hemorragia crônica há 12 anos. O seu problema era um problema humanamente insanável, insolúvel, incurável, porque ela gastara todos os seus bens com os médicos e não conseguia resolver o seu problema de enfermidade. Então, quando Jesus chega em Cafarnaum, essa mulher pensa algo e crê nisso. Se eu apenas tocar a orla das vestes de Jesus, a barra da roupa de Jesus, eu ficarei livre do meu mal. Alimentada por esta fé, esgueirando-se no meio da multidão, ela toca na orla das vestes de Jesus e imediatamente a hemorragia é estancada. Ela se sente livre do seu mal. Então Jesus tem uma atitude inusitada e pergunta: quem me tocou? A pergunta de Jesus foi entendida pelos discípulos como uma pergunta sem propósito ou sem senso. Porque estava todo mundo no empurra-empurra. Estava todo mundo se acotovelando. Estava todo mundo encostando em Jesus. E os discípulos expressaram isso para ele: mas Senhor, está todo mundo te tocando, como perguntas quem me tocou? Está todo mundo te tocando. É que na verdade Jesus sabe muito bem distinguir quem encosta nele e quem o toca pela fé. E Jesus respondeu: alguém me tocou porque de mim saiu o poder. Quando a mulher percebe a situação, trêmula, ela vem, se prostra diante de Jesus e confessa que foi ela quem tocou em Jesus. E aqui Jesus dá uma palavra para ela que eu gostaria de enfatizar. Primeiro, esta mulher teve 4 curas distintas aqui. A primeira delas é a cura emocional. Jesus diz para ela: tem bom ânimo. Tem bom ânimo. Eu acho que durante 12 anos, era a palavra que ela não escutava. A cada consulta médica que ela marcava, a cada consulta que ela pagava, a cada diminuição do seu dinheiro, ela só escutava palavras de desesperança. Não melhorou, não teve cura, não tem esperança. É um problema insolúvel, é um problema insanável, é uma doença incurável. Mas agora Jesus mexe lá no interior da sua alma e traz para ela uma libertação das cadeias emocionais. Disse: tem bom ânimo. Levanta a cabeça. Algo extraordinário aconteceu. Você não está mais prisioneira. Você não está mais humilhada, você não está mais segregada, você não é mais uma mulher impura, tem bom ânimo. Isso é cura emocional. Mas essa mulher recebe uma segunda cura, é uma cura existencial. E Jesus se dirige a ela dizendo: filha. É um termo doce, é uma expressão carinhosa. É uma doçura no trato. Essa mulher não podia se apresentar publicamente, porque ela carregava impureza cerimonial. O sangue que escorria do seu corpo a tornava inapta para frequentar as festas de Jerusalém, ou mesmo as reuniões da sinagoga da cidade de Cafarnaum. Essa mulher era execrada. E Jesus, compreendendo a necessidade não apenas de cura física, mas também de cura emocional, Jesus diz para ela: filha. Que termo maravilhoso, que expressão de dignidade humana, de afeto humano. E Jesus com isso está entendendo que essa mulher não apenas precisa de cura física, mas ela precisa também de cura emocional, existencial, e a chama de filha. Como Jesus chamara os discípulos que foram para o mar da Galileia, depois de terem se acovardado e fugido na prisão de Jesus, depois de colherem o fracasso de uma pescaria infrutífera a noite toda, Jesus se dirige a eles perguntando: filhos, tendes aí alguma coisa de comer? É Jesus tratando as nossas emoções. Mas em terceiro lugar, essa mulher recebe uma cura espiritual. Quando disse para ela: a tua fé te salvou. Aquela mulher não apenas encosta em Jesus, ela toca em Jesus pela fé. Hoje você também pode tocar Jesus pela fé. Ele é o Filho de Deus, ele é o Salvador do mundo. Ele é o libertador dos cativos. A fé alcança o universo inteiro. Você pode estender a sua mão e tocar pela fé em Jesus. Ele é o Salvador, Ele perdoa pecados, ele cura enfermos, ele liberta cativos, ele traz alegria onde tem tristeza, ele traz esperança onde tem desespero, ele traz vida onde reina a morte. Hoje ele pode curar você espiritualmente. Hoje ele pode perdoar os seus pecados. Hoje Jesus pode dar a você a vida eterna. Hoje Jesus pode trazer para você o banquete da salvação. Toque Jesus, em Jesus, pela fé, crendo nele, como seu Senhor, como seu Salvador, como a sua esperança. Mas, finalmente, essa mulher que já tinha recebido uma cura emocional, existencial e espiritual, agora recebe também a cura física, quando Jesus mostra para ela que imediatamente a hemorragia estancou. Ela foi curada. O que os médicos não puderam fazer, Jesus fez. Eu sei que a medicina tem suas limitações. A ciência humana tem suas limitações. Mas Jesus tem todo o poder, tem toda a autoridade nos céus e na terra. Se ele quiser, ele pode curar você. Como aquele leproso que se aproxima de Jesus, tomado de lepra, na fase final da sua enfermidade, já com seu corpo completamente devastado, uma carcaça humana, uma ferida viva e aberta, se prostra diante de Jesus e diz: Senhor, se tu quiseres, tu podes purificar-me. E Jesus, compadecido dele, tocou e lhe disse: quero, fica limpo. Imediatamente ele ficou limpo. Aquela mulher toca em Jesus com a mão da fé, toca em Jesus crendo nele. E a hemorragia de 12 anos foi imediatamente estancada. E ela ficou livre, ela ficou curada, ela ficou liberta do seu mal. Hoje eu vou orar por você. Talvez você tenha um problema crônico na sua vida, na sua casa, na sua família, que você já bateu em tantas portas, já buscou em tantas alternativas e só colheu até hoje decepção. Vá a Jesus, toque-o nesta hora pela fé e você também ficará livre do seu mal. Eu oro por você. Deus, eu te peço que tu apliques esta palavra ao coração de todos quantos agora nos assistem, trazendo alívio, trazendo perdão, trazendo cura. Em nome de Jesus. Amém.

0: né? Moisés fala a Arão e seus filhos, dizendo: assim abençoareis os filhos de Israel e direi-lhes: o Senhor te abençoe e te guarda, o Senhor faça resplandecer o rosto sobre ti e tenha misericórdia de ti, o Senhor sobre ti levante o rosto e te dê a paz. Assim porão o meu nome sobre os filhos de Israel e os abençoarei. Aqui, ó, Deus abençoe a sua vida.
1: Amém, João.
0: Abençoe. Sua, essa aqui é o texto que os ministros da nossa igreja, né, os pastores, eles abençoam o povo após os cultos. Eu não sou pastor, então não é uma bênção sacerdotal ou de um pastor, mas é a bênção da palavra de Deus sobre a sua vida. Amém. Em gratidão à equipe desse programa Tempo de Esperança, né, que tem 15 anos. Então, dos 15 anos do Tempo de Esperança, durante 13 anos você esteve aqui com a gente. Então, eu e a Vandinha aqui estamos muito gratos pela tua vinda aqui hoje, pela tua história no Tempo de Esperança. Muito obrigado.
1: Amém, João. Obrigada. Eu que agradeço, viu? De tudo que vocês fizeram, do tempo que eu fiquei aqui, foi muito bom.
0: Uma
1: muito
0: história
1: bom
0: maravilhosa.
1: Mesmo. Deus abençoe.
0: Tá bom. Vandinha, então eu vou pedir para você, assim, sem combinar, sem nada, para você orar, encerrando o programa.
2: Ok. Obrigada, Deus, pela tua bondade para conosco, a tua misericórdia. Obrigada pela vida da Raquel, pelo que o Senhor tem usado ela aqui, Senhor. Tanto que ela aprendeu, tantas pessoas aprenderam com ela. Obrigada por essa disposição, primeiramente em te servir, Senhor. Muito obrigada pelo tempo que ela ficou aqui, com alegria, servindo realmente de coração. E, ó Deus, nos dê um domingo com a tua paz, tua misericórdia, tua proteção. Que nós possamos, Senhor, hoje no primeiro dia e essa toda semana, Senhor, continuarmos perseverando na tua palavra. Nos abençoe, nos despeça em nome de Jesus. Amém.
0: Amém.
1: Amém.
0: Amém. Que Deus abençoe a sua vida e você tenha uma semana incrível, um mês de agosto que começa hoje incrível, que seja a melhor semana da sua vida e o melhor mês desse ano incrível. Deus abençoe. Até o próximo domingo, se Deus assim nos permitir. Até
2: lá.
0: Amém.
2: Valeu.

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Glória a Deus. Primeiramente, eu gostaria muito de agradecer a Deus por esse domingo lindo, maravilhoso aí, um sol até que meio quente, mas um domingo abençoado aí. Bom dia ao nosso querido William aí, que está aí nos levando aí a vários cantos do mundo, a obra de Deus aí. E a gente diz, né, meus amigos, que fazer a obra é muito bom, é sempre maravilhoso quando você está na presença de Deus. E o meu domingo não começou muito diferente, como a gente costuma fazer, né, aos domingos da nossa Santa Ceia na Igreja Missionária Paz de Cristo. O meu corpo de diaconato tem amanhã da consagração, hoje estivemos lá na consagração e foi uma bênção. É muito, como eu acabei de dizer, é muito gostoso, muito maravilhoso você sentir a presença de Deus, a presença do Espírito Santo. E assim Deus nos fortalece aí para mais um dia aí. À noite está aí participando de um culto muito especial, que é a Santa Ceia. Você, realmente, eu falo que para você estar participando de uma Santa Ceia, você tem que estar alinhado com Deus. Porque uma Santa Ceia sem estar alinhado com Deus, ela não é Santa Ceia. Então você está aí fazendo algo que não agrada a Deus. Deus, Jesus, deu a sua vida por nós, por isso estamos aqui fazendo a obra dele. E eu digo que Deus só quer o melhor para os teus filhos. Deus não quer nada de ruim, nem para mim, nem para você. Então, seja fiel a Deus. Não brinque com as coisas de Deus. Leve Deus a sério, porque Deus não brinca com ninguém. Deus, ele é fiel. Então, hoje, se você estiver aí na sua casa, aí perto de uma igreja, não precisa ser na Igreja Missionária Paz de Cristo, mas qualquer outro ministério perto de você, não fique em casa perdendo seu tempo com televisão, com celular, outras coisas aí, né, que o mundo proporciona pra gente, né? Não deixe de buscar a Deus por algo parecido com isso. Vá até a casa do Senhor, participe de uma Santa Ceia, se você é batizado, se você frequenta algum ministério, não deixe de participar da Santa Ceia. É um domingo no mês, é um domingo, posso dizer para vocês que é um domingo maravilhoso, um domingo muito bom, que quando você participa de uma ceia e você realmente busca verdadeiramente de Deus, você sai de lá aliviado, você sai de lá tranquilo, feliz, alegre, porque Deus está contigo. O pastor Antônio me ligou, ele teve um compromisso agora de manhã aí, mas ele vai estar aqui na rádio, ele só vai atrasar um pouquinho, acho que ele foi aí correr atrás de algumas ofertas, mas eu creio que daqui a pouco ele já acabou de chegar, está aí o pastor Antônio, ele se ajeitando aqui, eu vou passar para ele a direção do programa.

0: Deus na vida das pessoas através de orações, tá? Deus, ele visita o teu lar. Então, são muitos testemunhos que a gente, às vezes, até chora por ver realmente o trabalhar de Deus na vida das pessoas, tá? Então, se você sentir no coração aí de estar nos ajudando, como a gente também diz que aqui a programação, ela tem um custo, tá? Ela não é de graça. Pastor Antônio já faz 16, vai fazer 16 anos, pastor?
1: 17 anos.
0: 17 anos que tem essa programação. Ela nunca foi de graça, ela tem um custo, né, pastor? Mas até hoje, 17 anos, pela honra e glória do Senhor, ele tem honrado o Senhor, né, pastor?
1: Com certeza.
0: Nunca faltou, nunca atrasou, sempre Deus abriu as portas e foi providenciando, foi pondo as mãos. E o senhor vem pagando a rádio certinho, né, pastor? Então, A gente vê que Deus está na frente desta programação. E aquilo que a gente fala, a gente aqui é voluntário, tá? A gente vem porque a gente ama fazer a obra.
2: Amém.
0: Aqui ninguém ganha nada pra isso.
2: Amém.
0: Pra estar aqui fazendo a obra do Senhor. Como eu acabei de falar, é voluntário. A gente apenas recebe o convite do pastor pra estar fazendo parte da equipe. E se você aceitar, é isso que eu tô te falando, é voluntário. Você vem aqui, você não vai chegar no fim do programa e você ter um salário, você vai sair daqui com dinheiro no bolso, que você não vai, tá? É por amor e carinho à obra do Senhor. Então, se você sentir no coração aí de estar ajudando a programação, você pode estar ligando pro pastor Antônio. Inclusive, eu vou passar um bom dia pro pastor Antônio. O pastor Antônio esteve com a gente cedo na nossa consagração, né, pastor? Foi uma bênção. Então a gente já começa o dia abençoado, né, pastor? Já começa o dia aí com Deus nos fortalecendo aí na obra dele. Um bom dia pro nosso querido pastor Antônio. E eu vou estar passando pro senhor, daqui pra frente, pro senhor estar conduzindo aí, que eu estava falando a respeito das pessoas sentirem no coração de estar ajudando esta programação, né, pastor? Aí o senhor já deixa aí o pix do senhor, o telefone, e aí o senhor pode continuar aí na direção aí, que depois eu volto a falar aí com o pessoal, amém?
2: Glória a Deus, Marco. Eu é que agradeço a Deus pela tua vida. Você tem sido uma bênção muito grande de Deus, né? Na vida nossa. E a programação aqui eu fico tranquilo, porque eu fui fazer a obra agora de manhã, você estava aí, né? E você poderia fazer tranquilamente a programação, porque Deus já capacitou você para isso daí. E eu fico feliz, Marco. Tem pessoa que nem você, que nem a Gisele, que é tua esposa, né? E os demais irmãos que fazem parte também dessa equipe da programação de rádio. Eu fico muito feliz porque nada é feito sozinho, né? Então eu gosto de dar muitas oportunidades, tanto aqui na rádio como lá na igreja, você me conhece, né? A gente da igreja também, a gente procura trabalhar de uma forma que todos tenham a oportunidade para fazer a obra, para que não fique somente em mim, né? Eu nunca quis ser maior do que ninguém, eu nunca quis ser grande. Eu entendo que a obra de Deus, ela é feita coletivamente, né? Deus, ele nos chama, mas a obra do Senhor é feita coletivamente. Então, os irmãos que têm o desejo, que têm a vontade de trabalhar na obra, né? Com certeza, essa irmã e esse irmão, eles sempre vão ter a oportunidade de fazer a obra. E com relação, meus irmãos, às ofertas que vocês, né, dão aqui para o nosso programa, eu quero dizer a vocês que realmente nós precisamos, né? A gente às vezes insiste em falar aqui porque é um programa pago, a gente tem que pagar a programação, a gente, isso aqui não é feito de graça, mas também tudo é voluntariamente. Falar a gente fala, né, irmãos? Né, Marco? Falar nós falamos. Agora, é você e Deus, é o teu coração, né? A gente não quer que ninguém ajude aqui sem poder ajudar, obrigado. Cada um assim faz segundo aquilo que Deus toca no seu coração, né? Então, irmãos, eu quero dizer a vocês que essa programação aqui é uma programação muito séria, né? É uma programação de Deus. A gente procura levar as coisas de Deus com muita seriedade mesmo no nosso coração, né? E quero dizer a você o seguinte, que você ajudando, você também é muito abençoado por Deus. Entendeu, irmãos? Porque você está fazendo a vontade de Deus, né? E eu fico muito feliz, né?

de poder ter pessoas que nem vocês aí, que Deus toca no coração, de poder abençoar essa programação. Ah, pastor Antônio, qual o valor da oferta? Aquilo que Deus colocar no seu coração, né? Aqui nós não estipulamos valor, entendeu? Mas se você ligar para mim no meu telefone 995-700870, você me ligando, você pode ter certeza, eu vou na sua casa aí, né? E vou pegar essa bênção, vou pegar essa oferta, que é aquilo que Deus toca no seu coração, de estar abençoando, né, essa programação. Então eu vou colocar aqui os patrocínios comerciais, e você, né, você aí, ah, pastor, eu também quero ajudar. É só você ligar para nós, 3404-4000, esse é o telefone da bênção. Já já o Marco vai estar aqui ministrando a palavra de Deus, né? O Marco vai estar aqui ministrando a palavra de Deus. E depois que o Marco ministrar, a gente vai atender os irmãos. Amém? Então, vamos começar com os patrocínios comerciais. Vamos fazer o seguinte, William, né? Vamos fazer o seguinte. Eu vou começar já com o nosso irmão Miguel, tá? Com o nosso irmão Miguel, e assim que eu finalizar com ele, aí a gente passa para os demais, pode ser, meu querido? Pode ser? Aí você já deixa preparadinho aí, tá? E no final você coloca o louvor do Rogerinho aí, e após isso você já pode voltar com o Marcos pregando, tá bom? Tá preparado aí? Sim. Tá preparado? Então vamos lá? Imobiliário.

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0: Glória a Deus, né? Estamos aí de volta depois dos nossos patrocinadores. Estamos aí de volta com vocês. E vamos aí, neste momento que a gente... Isso, o momento da palavra, né? O momento da palavra do Senhor. E eu estava aí, lendo a Bíblia essa semana e Deus falou muito comigo em um versículo. E eu gostaria de estar compartilhando ele com vocês. Que ele se encontra lá em João, capítulo 13, a partir do versículo 21. E lá a palavra do Senhor nos fala assim, ó. E tendo Jesus dito isto, turbou-se em espírito e então testificou isto, dizendo, na verdade vos digo, que um de vós há de me trair. Então os discípulos olhavam uns para os outros, dizendo, de quem ele fala? Ora, um dos seus discípulos, aquele a quem Jesus amava, estava reclinado no seu peito, no peito de Jesus. E então Simão Pedro fez um sinal a este, para que perguntasse quem era aquele de quem ele falava. E inclinando-se ele sobre o peito de Jesus, disse-lhe, Senhor, quem é? Jesus respondeu, é aquele a quem eu der um bocado molhado. E, molhando o bocado, e deu a Judas Iscariote, filho de Simão. E após o bocado, entrou nele Satanás. Disse, pois, Jesus, ó, que fazes? Fazes-o depressa. E nenhum dos que estavam assentado à mesa compreendeu o que propósito ele dissera isto. Porque como Judas tinha a bolsa, pensavam alguns que Jesus lhe tinha dito, compra o que nos é necessário para a festa, ou que desse alguma coisa aos pobres. E tendo Judas tomado o bocado, saiu logo, e era já noite. Amém? Eu vou ler até aqui. Meus queridos, eu vejo nesta passagem algumas coisas que trazem uma lição para a minha vida, ou para nossas vidas. Quando Jesus chama os 12 discípulos e está sentado com ele na mesa, Judas está junto. Judas é um dos 12. E Judas, por sua vez, ele tinha a função de cuidar dos dízimos, das ofertas. Judas era incumbido para cuidar desta parte. Mas ele estava sentado à mesa junto com Jesus. E Jesus conhecia todos os discípulos. Jesus conhecia o coração deles. Mas Jesus trouxe os 12 para sentar com ele sobre a mesa. Meus queridos, O que eu aprendo com isso, na realidade, nesses últimos dias, é onde Deus tocou no meu coração a respeito desse versículo. Mesa, ela é um lugar de você receber bênção. Mesa é um lugar de você receber propósitos. Mesa é um lugar de você receber curas. E esses 12 discípulos estavam sentados com Jesus, estavam na presença de Jesus. E como eu disse para vocês, Jesus conhecia cada um deles. Deus conhecia muito bem Judas. Hoje, se eu e você estivesse caminhando com Jesus e a gente soubesse que no nosso meio tinha um Judas, a gente poderia dizer: Jesus trouxe a pessoa errada para perto de nós. Jesus trouxe a pessoa errada para a nossa mesa. Porque Judas, ele cuidava de uma parte muito interessante quando estava com Jesus. Então eu e você poderia dizer: Jesus errou em trazer esta pessoa para perto de nós. Mas, meus queridos, presta bem atenção no que eu vou dizer para você. Jesus não erra. Jesus nunca errou. Porque Jesus conhecia muito bem Judas. Judas, quando se sentou à mesa junto com Jesus e com os outros discípulos, Judas não estava na mesma comunhão. Judas não estava no mesmo propósito. Mas Jesus conhecia o propósito de Judas. E ele sabia que Judas estava agindo por ele só. Então Jesus sabia realmente o que Judas estava fazendo ali. Mas em momento algum, a Bíblia nos diz que Jesus tratou Judas diferente. O amor de Jesus era igual para todos. Em momento algum, Jesus desprezou Judas, mesmo ele sabendo do que Judas ia fazer. E ele sabia. Ele sabia que Judas ia trair ele. Mas em momento algum, ele desprezou Judas. Ele tratou Judas. Ele mostrou para Judas tudo que era de bom. Mas Judas não quis. Então Jesus, independente de como você está vivendo, o que você está fazendo, Jesus continua te amando. Jesus não desiste de ninguém. Jesus só precisa que você abra o teu coração para Ele. Mas não era desta forma que Judas pensava. Judas caminhou com Jesus. Ele conhecia Jesus também. E ele sabia quem Jesus era. Mas algo tomou conta dele. E fez e conseguiu com que Judas traísse Jesus. Aonde eu quero chegar com isso, meus queridos? Hoje, na minha vida, na sua vida, eu, você, pastor, a gente vai ter muitas pessoas, muitas, que vai sentar na mesa junto com você, mas não vai estar no mesmo propósito seu. Você vai ter muitas pessoas que vai frequentar a sua casa, mas pensando nela, não em você. Assim como Judas fez com Jesus. Hoje a gente vive muito preocupado com as pessoas, com quem está ao seu redor, porque está ficando difícil. No momento em que você mais pega confiança numa pessoa, é o momento que ela te trai. E às vezes isso, pastor, deixa a gente muito para baixo. Porque você confiava. Jesus, a Bíblia nos fala que ele lavou os pés dos 12 discípulos. E você acha que quando ele lavou o pé de Judas, ele não sabia o que Judas ia fazer com ele? Ele sabia. Então Jesus conhece a mim e conhece a você. Você pode tentar enganar a nós, mas a Jesus você não engana. Se você hoje frequenta uma igreja, se você está numa igreja, lá você pode ser uma pessoa, fora de lá você pode ser outra. Mas Deus sabe. Deus sabe de todas as coisas. Ele te conhece. Da ponta do teu dedão do pé até o teu último fio de cabelo. Deus sabe dos propósitos que você tem com Ele. E se você às vezes faz um propósito com Deus, eu posso até não saber que você não cumpriu, mas Ele sabe. E Deus é fiel com você. E por que que você brinca tanto com Deus? Eu vi um culto, acho que foi essa semana, ou foi no estudo do pastor Antônio, onde ele mesmo disse que você sai da sua casa para ir numa igreja para brincar com Deus. Você acha que você está enganando quem? A mim? A mim você não está enganando. Você está enganando quem te trouxe ao mundo. Quem é o dono do teu espírito. Então, se você está passando por um momento na tua vida aonde realmente você não está levando Deus a sério, é hora de você dobrar o seu joelho e refletir o que você está fazendo da tua vida. Eu sempre disse que Deus, Ele é amor, mas Ele é justiça também. Se você está achando que você pode continuar brincando com Deus, um dia você vai estar face a face com Ele. E eu tenho certeza para você que nesse dia não vai ter brincadeira. Ou você entra ou você fica. Para Deus não existe dois termos. É ou é. Se não é, você fica. E hoje eu vejo pessoas, pastor, que realmente, dentro de uma igreja, brinca com Deus. Judas, vendeu Jesus por 30 moedas. E você? Está vendendo Jesus por quanto? Às vezes você está vendendo até por bem mais pouco que isso. Você vende Jesus por uma festa. Você vende Jesus por uma bebida. Você vende Jesus por uma droga. E isso hoje está tão comum, a gente ver isso aí hoje. Em todos os lugares que você vai, você vê isso. Pessoas trocando Deus por carnaval. Pessoas trocando Deus por shopping. Pessoas trocando Deus até por churrasco. Você está de pé hoje, por quê? Porque Deus está te sustentando. Que se Deus resolver tirar o seu fôlego de vida, e Ele pode, né, pastor?
1: Sim.
0: A hora que Ele quiser. A gente hoje, pastor, eu vendo esta passagem, eu estava pensando comigo, hoje, as nossas amizades, tem muitas delas que nos deixa fracos. Simplesmente, às vezes, porque uma pessoa fala de você. Como que você recebe isso? Como que você leva isso? A maioria das vezes você quer dar o troco. Aonde está o seu amor a Deus? Não foi dessa forma que Deus nos ensinou. Deus te ensinou a amar o próximo. Por mais que seja difícil. E às vezes é, né, pastor? Às vezes as pessoas falam algo de você que muitas das vezes não tem nada a ver. E isso te tira o chão. Mas não é isso que pode te levar a tratar a pessoa da mesma forma, do mesmo jeito, como se dizia os antigos, pagar com a mesma moeda. Jesus sabia de tudo que Judas ia fazer com ele. Mesmo assim, Jesus amou ele. Não amou, pastor?
1: Sim.
0: Como eu disse, sentado na mesa com os 12 discípulos, Jesus não tratou Judas diferente. Jesus tratou ele com... Então, às vezes, meus queridos, pessoas deixam e tanto na sua mente, na sua cabeça, acha que é o dono, acha que só ele sabe a verdade, que só ele sabe de tudo. Mas não é dessa forma que Jesus nos ensinou. Você hoje, para você, você tem que se tornar pequeno. A Bíblia não nos fala, pastor, não lembro qual o versículo, que os últimos... Por quê? Você acha que tem que ser do seu jeito. Você tem que ser o primeiro, você é o bom, você sabe de tudo. Não. É no tempo de Deus. E eu aprendi uma coisa nisso, meus queridos, que o que Deus deu para você, ninguém tira. Só Ele pode tirar. Só Deus, o Criador do mundo e da terra. Ele tem esse poder. Você não tem o poder de tirar nada de ninguém. Seja do qual maneira for, do qual forma for. Deus não te deu esse direito. Para você fazer o bem, sim. Não foi isso que Deus ensinou para mim, ensinou para você. Às vezes você ouve coisas e você tem que ficar quieto. E muitas das vezes, né, Pastor Antônio, coisas de mal que acontecem na vida da gente, o nosso silêncio é melhor do que você bater de frente. O teu silêncio causa mais do que você ir lá e fazer uma discussão. É assim que Deus nos ensinou a trabalhar. É dessa forma que Deus nos quer. Principalmente você que diz servir a Deus. Judas pagou um preço alto? Pelo que ele fez? Sim. Você quer pagar?

Eu não quero. O preço, ele pode ser doloroso. Ele pode doer muito. E às vezes você pode não suportar. Não queira, meus queridos, conhecer a fúria de Deus. Eu tenho certeza que você não vai gostar. O peso da mão de Deus, você não vai suportar. Então tome muito cuidado com o que você anda fazendo. Tome muito cuidado com o que você anda prometendo para Deus e não está cumprindo. E como eu disse, com Deus não se brinca. Você tem que tomar muito cuidado quando você pede algo para Deus e Deus faz. A partir do momento que você recebe, você vira as costas. Você pode pagar um preço muito alto por isso. E muitas das vezes um preço sem volta. Deus é fiel. Então seja fiel com Deus. Não haja como Judas agiu. Apesar de Jesus saber do que ia acontecer. E tinha que acontecer, né, pastor? Tinha que se cumprir. Mas a forma em que Judas traiu Jesus foi muito triste. E após essa traição, Jesus foi levado à cruz. Mas mesmo assim, Jesus não criticou Judas. O tempo todo, do caminhar de Judas ao lado de Jesus, sabendo, né, pastor, que ele era o filho do rei, ainda teve a coragem de trair ele. Mas Jesus tinha que passar por isso, tinha que se cumprir. Senão hoje a gente não estaria aqui, né, pastor? Talvez a gente não estaria aqui. Então Jesus cumpriu todas as missões que ele foi designado a cumprir. Jesus cumpriu. Com dor, com sofrimento, calado, amando todo mundo. Jesus nunca criticou ninguém. Jesus nunca maltratou ninguém. E é isso que ele espera de mim e de você. Ame o teu próximo, como Jesus amou a igreja. Isso é o mínimo que você pode fazer por ele. Pare de brincar com Deus. Leve Deus a sério. Não saia da sua casa para ir para uma igreja só para dizer que você foi numa igreja. Que você foi num culto. Não deixe. Não vá para uma igreja para dizer que você vai lá para ver o pastor. Que você vai lá para ver um diácono. Não. Vá para sentir a presença de Deus. Não vá para uma igreja para você ver com que roupa o seu irmão tá, que sapato ele pôs no pé hoje. Isso para você não importa. O que você tem que ter na sua cabeça hoje, na sua mente,
que o que importa para você hoje é a tua salvação. Eu hoje posso dizer, pastor, que eu corro atrás da minha salvação. E eu creio que eu vou conseguir. Faça isso também. Comece a levar a Deus no fundo do teu coração. Peça coisas para Deus. Ele vai fazer. Quando você prometer algo para Deus, cumpra. Deus é mais na tua vida. Deus é fiel para cumprir todas as suas promessas. Se Ele te prometeu uma coisa, você pode ter certeza. Você pode não receber agora, neste momento. Mas ela vai chegar. Porque Ele é justo e fiel. Ele é filho do rei. Quando Deus te trouxe ao mundo, Ele não te trouxe à toa. Um propósito Ele tinha para você. E Ele há de se cumprir. Você só precisa amar Ele. E levar Ele a sério. Existem fases na nossa vida que a gente às vezes pensa que não tem saída. Mas tem. Se você realmente crê no Deus que você serve, Ele vai te dar uma saída, Ele vai te dar um escape. Isso porque Ele é fiel. E a sua misericórdia sobre as nossas vidas é grande demais. Então creia nesse Deus. Eu vou encerrar a minha pregação lendo uma pequena frase para vocês. Ela é um pouco dura, forte, mas ela é real. E ela fala um pouco a respeito disso que eu ministrei hoje, que eu trouxe hoje para os irmãos. E ela diz assim, ó: tem gente que você tira do buraco. E a primeira coisa que ela faz é te empurrar para dentro. Ingratidão não é falta de memória, é falta de caráter. Quem esquece o que você fez nunca mereceu o que você deu. Não se culpe por ter sido bom. Se culpe por ter dado o seu melhor para quem não valia o seu esforço. A conta da vida chega para todo mundo. E ela cobra com juro para quem paga o bem com o mal. Então a conta é para todos, pastor. Não é para mim, é para o senhor. É para todos. Se o que você recebe de mal ou de bem, desculpa, você quiser pagar com o mal, a vida se encarrega de cobrar o juro disso. Quando Judas traiu Jesus, Jesus cobrou dele. Então, se alguém
te fizer mal, tentar te prejudicar, não tente pagar ele da mesma forma, mas sim pague ele com o bem. Só assim você vai se sentir bem e vai agradar a Deus. Em nome de Jesus. Amém? Fiquem com esta palavra que Jesus tocou no meu coração. E espero que você tenha entendido um pouco do que eu quis trazer. Aquilo que eu não consegui. Que o Espírito Santo venha falar com você. Que o Espírito Santo venha abrir mais a sua mente sobre isso. E que Deus continue te abençoando grandemente, em nome de Jesus. Amém?

0: Glória a Deus, estamos aqui novamente às 12 horas e 18 minutinhos desse domingo. A partir de agora você pode estar ligando para nós, né? 3404-4000. Hoje estamos eu aqui, o irmão Marcos, né? A irmã Gisele, ela não pôde vir, né? O irmão Dilei também, né? Mas um grande abraço, a irmã Gisele me avisou. Ela tinha uns compromissos na casa dela lá, né? E ela não conseguiria estar aqui hoje, né? Mas foi uma palavra maravilhosa, poderosa que o nosso irmão Marcos ministrou hoje, irmãos. E você tem a liberdade, tá? A partir de agora, a Lourdes Gazano, que tá aqui, faz tempo que você não liga, Lourdes. Dá uma ligadinha pra nós aqui. A irmã Zilda Viliares também. A irmã Cleusa Rosa, um grande abraço. A nossa irmã Gisele Beckman. Cosmo Augusto, nosso querido irmão Cosmo, que faz parte da programação. A Roseli Correia. O Edmir Pereira, né? A Aparecida Ferraz. O irmão Fábio também está aqui, a Cleusa Rabesco, a Andréia Franco, a pastora Alessandra Buque de Rio Claro, ela e o pastor Juninho também, Antônio Marcos de Moraes, Andréia Franco, Dirce Beckman, muitas pessoas aqui participando conosco. Tem o nosso primeiro querido ouvinte? Vamos atender em nome de Jesus Cristo. Alô?
1: Alô, a paz do Senhor.
0: Irmã Georgina, paz do Senhor, tudo bem?
1: Tudo bem, e o senhor, como que tá?
0: Tô bem, graças a Deus, filha.
1: Glória a Deus.
0: Irmão Gerson, tudo bem com ele?
1: Tá, tudo bem, graças a Deus, pastor.
0: Amém. Tem mais alguém em casa aí, além da senhora Gerson?
1: Não, só tá eu com meu velho mesmo.
0: Ah, então manda um grande abraço pra ele aí, tá bom?
1: Mando.
0: A mãe quer mandar algum abraço?
1: Ah, eu quero mandar pra irmã Dirce, o senhor com a pastora Lúcia, o pastor de Rio Claro, o irmão Marcos Fagi e a todos os irmãos. É muito, não pode falar o nome de todos, não estamos conta do programa.
0: Tá bom então, minha irmã. Vou mandar uma palavrinha de Deus para a senhora aqui, tá?
1: Amém.
0: Salmos capítulo 103. Bendize, ó minha alma, ao Senhor. E tudo que há em mim, bendiga o seu santo nome. Bendize, ó minha alma, ao Senhor, e não te esqueças de nenhum de seus benefícios. Amém?
1: Amém.
0: Que o Senhor Jesus Cristo venha abençoar a vida da senhora grandemente, irmã Georgina, do Gerson, toda a família aí, tá bom, filha?
1: Amém, pastor.
0: Vou fazer uma oração para a senhora, tá?
1: Amém.
0: Pai querido, Pai amado, Pai santo, em nome de Jesus Cristo, Senhor, abençoa, Pai, cura a mãe Georgina, Deus, coloca as tuas mãos, pela misericórdia e graça do céu, Pai. Senhor Jesus, eu creio, Pai, na grande vitória. Deus, abençoa, põe as tuas mãos, Pai. Visita, Senhor, e abençoa. Cuida, Senhor, da Georgina, Deus, abençoa o Gerson. Pai, visita, Pai, os teus servos, coloca as tuas mãos, Senhor. Grande Deus, pela tua graça, Pai, misericórdia, e eu creio, Pai, na grande vitória. Que o Senhor venha abençoar, Jesus, que o Senhor venha colocar as tuas mãos, que o Senhor venha cuidar, que o Senhor venha dar vitória. Pai, abençoa a casa da Georgina, Pai, dá saúde para a irmã Georgina, abençoe a família da tua serva e põe as tuas mãos, Senhor, em nome de Jesus Cristo. Amém, irmã?
1: Amém, pastor.
0: Oi.
1: Se der tempo, o senhor não troca o sem ovelha para mim no final?
0: Se der tempo, eu coloco sim, tá?
1: Tá bom, pastor. Deus que venha abençoar todos vocês.
0: Deus abençoe, filho. Tchau.
1: Amém.
0: Depois você prepara o louvor sem ovelha, irmão. Se der tempo, ele coloca. Tem mais algum ouvinte? 3404-4000. Nós estamos aqui para atender vocês, né? Ô, irmão Clóvis aí de Santa Gertrudes. Quiser dar uma ligadinha pra nós aqui, querido, fique à vontade. Né? E todos os irmãos que estão aí presentes, os irmãos não têm ligado quase mais, né, Marco? Hoje em dia o pessoal mais ouve do que liga, né? Ô, Marco, quer mandar alguns abraços aí? Pode ficar à vontade.
2: Mandar um abraço pra minha família, né, que está em casa, minha

0: assistindo. É, me assistindo, não, nos assistindo, né? Que está lá acompanhando a rádio lá. Toda a programação, minha família está lá, né? É, junto com a gente lá, nos acompanhando. Um grande abraço lá para minha sogra, minha filhinha Lavínia, minha esposa Gisele, a Rose, minha cunhada, né? O meu sogro José Carlos, tia Noile. É, e também eu preciso sintonizar ela no radinho lá para ela nos acompanhar também. E a minha família do corpo, do diaconato, né? Estivemos, como eu disse, né, pastor? Estivemos todos juntos cedo. Acho que só não estava presente o Toninho com a Rogéria. Um grande abraço para vocês aí. Que Deus continue abençoando a vida de cada um de vocês. E espero encontrar com todos mais tarde, né, lá. Às 19h, onde teremos a nossa Santa Ceia hoje, né, pastor? Como eu disse no início, é um domingo muito especial. Um domingo no mês, aonde você está participando da grande ceia do Senhor. Eu costumo dizer que é um dos domingos que eu mais gosto, porque você realmente está ali
1: em comunhão.
0: Em comunhão com Deus. Mas é aquilo que eu disse. Não na brincadeira, né? Mas assim, gente, se você vai participar de uma ceia, primeiro se examine. Veja como você está com Deus.
1: Sempre eu foco isso, né, Marco?
0: Veja como você está com a sua família. Veja como você está no seu trabalho. Ou, enfim, no seu dia a dia. Se você não está bem, meus queridos, não é feio você não participar da Santa Ceia. Se conserte com Deus primeiro, não é, pastor?
1: Isso.
0: Se conserte com Deus. No próximo mês você vai estar participando da Santa Ceia. Não comece a caminhada errado, entendeu? Se você tem que começar caminhando, não queira começar correndo. Não vai dar certo. Você vai cansar e não vai dar certo. E assim é com Deus. Se você quer estar em comunhão com Deus, esteja alinhado com Ele. Esteja na presença dEle. E as coisas prosperam para o bem. Amém?
1: Amém. Então vamos atender mais um querido ouvinte em nome de Jesus. Alô?
2: Alô, pastor Antônio?
1: Ô, irmã Dirce, Pai do Senhor, tudo bem?
2: A paz, graças a Deus, tudo na Santa Paz.
1: Glória a Deus, filha, que bênção. Vamos participar da Santa Ceia hoje, né?
2: Isso.
1: E a senhora, tá tudo bem aí? Não tá com dor na perna agora? Tá tudo em ordem?
2: Não, hoje tô bem, graças a Deus.
1: Que bom. Graças a Deus, né? Tá, quem tá em casa é a Gisele, a Lavínia?
2: Isso.
1: Um abração para elas, então. Hoje a Gisele era para estar aqui, né? Mas ela tinha um compromisso hoje e não conseguiu vir, né? Mas isso. Assim, uhum. Que Deus venha abençoar vocês aí grandemente, tá?
2: Amém.
1: Glória a Deus. É, a mãe quer mandar alguns abraços?
2: Sim, aí pro senhor, toda a família. E lá pro pastor Juninho, pastor Alessandra, Maria Clara, irmã Lavínia, a todas as irmãs da igreja, lá pra Olga, Jorginho, Alice Fischer, lá pra minha prima Vilma, que nós passei uma tarde ontem, comemos um grande café abençoado. Ela tá muito bem, fui fazer uma visita para ela ontem, né? Nossa, passei uma tarde boa mesmo.
1: Que
2: Deus
1: bom.
2: Que abençoe a vida dela.
0: Será que ela comeu torresmo lá?
1: Comeu torresmo lá?
2: Não, ela tá engordando o porquinho ainda.
0: Então isso vai esperar nós.
1: É, então tá bom, então. É, Madir, essa Lavínia vai louvar?
2: Vai sim. E também lá pra irmã Tuca, né? Tá sempre ouvindo, né?
1: Então tá bom, um abração pra ela.
2: Amém.
1: Pode colocar
2: lá. E também
1: ela...
2: eu vou lá pro senhor um abraço lá, que eu conversei esse dia com a filha do Messias Tiber, lá do Espírito. Ela falou, ah, eu ouço todo desde o programa, manda um abraço, pastor Antônio. Falei, tá bom, a hora que eu falar no programa, eu falo.
1: Qual que é o nome dela?
2: Ah, eu não lembro o nome dela, esqueci. Ela é filha do Messias Tipa, lá do Espírito.
1: Entendi. Do irmão Messias, que faleceu?
2: Tá bom. É ele sim, né?
1: Do Messias que faleceu, tá?
2: Faz tempo, né?
1: Faz tempo. Então, um abraço para ela também. Mas assim, pode pôr a Lavínia para louvar, depois a gente volta pro Marco olhar pra senhora, tá?
2: Amém.
1: Pode colocar a Lavínia para louvar.
2: Alô?
1: Oi, Lavínia, tudo bem?
2: Sim.
1: Ô, filha, vai louvar?
2: Vou.
1: Pode louvar, então.
2: Muitos confios.

0: глазах банальность. Обру снос узолю зестири тулай, porque pararam de falar no céu. Acham que Cristo não vai mais voltar. Já não se fala tanto em oração e santificação, não querem mais pregar. Porque pararam de falar do céu e só se fala em bens materiais. Mas eu sei que dentro da igreja existe uma igreja espiritual. Levanta essa geração. Amém.
1: Glória a Deus, Lavínia. Que Deus continue abençoando muito você, tá, fi? Deus abençoe muito você, viu? Glória a Deus. Passa por sua avó pra mim, por favor.
2: Alô?
1: Oi, Mandirce. Eu vou passar a senhora pro Marcos agora. Ele vai dar uma palavrinha pra senhora, uma oração, tá?
2: Amém.
1: Marcos.
3: Boa tarde.
2: Boa tarde.
3: Já tá pronto o almoço? Tô com fome já.
2: Tô terminando.
3: O que será que tem de bom hoje?
2: Macarronada e frango com batata assado.
3: Então o pastor Antônio disse que vai almoçar e hoje que ele tá com vontade de comer frango.
1: Só o macarrão tá bom pra mim.
2: Beleza.
3: Tá tudo bem aí?
2: Tudo, graças a Deus.
3: Então tá bom, vou deixar um versículo aqui pra senhora e depois a gente vai orar, tá bom? O versículo de hoje está lá em Salmos capítulo 40, versículo do 1 ao 3, e lá o Senhor diz assim: esperei com paciência no Senhor, e ele se inclinou para mim e ouviu o meu clamor. Tirou-me de um lodo horrível, de um charco do lago. Pôs os meus pés sobre uma rocha, firmou os meus passos e pôs um novo cântico na minha boca, um hino ao nosso Deus. Muito os verão e terão e confiarão no Senhor. Amém?
2: Amém.
3: Põe a mão no coração e vamos orar?
2: Sim.
3: Soberano eterno Deus, Pai querido, Pai amado, eu coloco neste momento a tua serva, Pai, a nossa querida irmã Dirce. Que o Senhor venha, Pai querido, Pai amado, colocar as tuas poderosas mãos sobre ela. Que o Senhor venha, Pai, passar o teu óleo da unção sobre aquelas dores que ela sente, Pai. Que o Senhor venha, meu Deus, cobri-la com teu sangue, com teu manto, Pai. Que o Senhor venha capacitar ela cada dia mais nos teus caminhos. Oh, Senhor, continua protegendo aquela casa, continua protegendo aquele sítio, Pai. Oh, meu Deus, eu peço que o Senhor venha fazer grandes coisas na vida dela. Eu não sei, meu Pai, neste momento o que ela vem te pedindo, meu Pai, mas tu sabe, tu conhece o coração dela. Então eu peço, meu Pai querido, meu Pai amado, que o Senhor continue grandemente pondo as tuas mãos sobre ela. Que o Senhor continue, Pai, abençoando a vida dela. E que o Senhor continue capacitando ela nos teus caminhos. Continue fortalecendo, Pai. Continue guiando ela. Continue dando sabedoria, Pai dos céus, para ela. É tudo que eu te peço, meu Pai querido, meu Pai amado, em nome de Jesus. Amém.
2: Amém.
1: Glória a Deus, irmã Dirce. Que Deus continue abençoando e cuidando muito da senhora, tá bom?
2: Amém. Ela vindo quer falar oi pro pai.
1: Pode falar, Marco.
3: Oi lá.
4: Oi, pai.
3: Faz tempo que você acordou agora?
4: Não.
3: Tá trabalhando?
4: Quem?
3: Você?
4: Não, eu acabei de acordar.
3: Ah, então, aí, eu falei que ia acabar de acordar agora. Mas tá bom, daqui a pouco o papai tá em casa, tá?
4: Tá.
3: passar, só dar uma passadinha no mercado, pegar umas coisas que a mamãe pediu e o papai já tá indo embora, tá bom?
4: Tá bom.
3: Um abraço, que Deus continue te abençoando, minha filha.
4: Tá bom.
1: Glória a Deus. Tchau, filha.
4: Deus abençoe,
1: tá? Tchau, tchau.
2: Tchau, pastor Antônio.
1: Tchau, irmã Dirce. Deus abençoe. Até a noite, Deus quiser. Tem mais alguém pra mandar algum abraço aí, Marco?
3: Ah, pastor, eu tava olhando aqui. Aparecida Pires, boa tarde, irmão Antônio. Ela falou que ela não consegue ligar hoje porque ela está sem crédito.
1: Uhum.
3: Pastor Alessandra Buch. É, Deus fala, papai. É, pastor Alessandra. Deus é bom demais. Deus é bom todo tempo. Todo tempo Deus é bom.
1: Amém.
3: É a gente que às vezes esquece da bondade de Deus.
1: É. Né?
3: Infelizmente o ser humano tem essa falha. Às vezes a gente quer fazer algo sem a direção de Deus.
1: A irmã Alice aqui também, Marco, você viu aqui, ó, a nossa irmã Alice do nosso ministério. A paz do Senhor, pastor Antônio, a paz do Senhor, irmão Marcos, e a todos que estão fazendo a programação da Família Hora Sagrada. E a todos os nossos irmãos ouvintes dessa programação. Um domingo abençoado para todos em nome de Jesus.
3: Que a gente às vezes esquece de Deus por muita coisa. Vou deixar uma coisa para vocês aqui, aqueles que estão aí nos acompanhando, aqueles que estão nos ouvindo. Meus queridos, você quer ter sucesso na sua vida? Todos queremos, né?
1: Sim.
3: Deixa Deus conduzir. Deixa Jesus na tua frente. E você vai conseguir coisas que você jamais imaginou que Deus tem para você.
1: Amém.
3: Não haja, não faça nada na tua vida sem a direção de Deus. Amém?
1: Amém. 3404-4000. Esse é o nosso telefone. Telefone nosso, não, né? Telefone da rádio, telefone da benção. 3404-4000. Você pode estar nos ligando e nós iremos atender vocês com muito carinho e amor. Tem alguém, irmão, aí?
5: Não, tem aqui a Dulce, mandou um oi aqui pelo WhatsApp e o irmão Júlio César do
1: outro também. Irmã Dulce, grande abraço, minha amiga. Irmão, quem é outro irmão? Tá no YouTube?
5: Não, mandou aqui.
1: Júlio César Bueno. Vê no YouTube se tem alguém para nós, por favor, irmão Willian. Enquanto nós vemos aqui, pode ligar para nós. 3404-4000.
3: Pastor Antônio, a nossa querida irmã Aparecida Pires, eu acabei de falar aqui, né? Tem ligação. Mas ela não tá conseguindo ligar porque ela fala aqui que ela está sem crédito.
1: Sem crédito.
3: Mas a gente vai ter um espacinho aqui, o pastor vai orar pela senhora, porque a senhora liga todo domingo aqui.
1: Isso.
3: É, ofertório sim, não é porque a senhora...
1: Sabe? Vamos, pai.

0: Querido ouvinte, em nome de Jesus.
1: Natânia.
0: Oi, Matânia, tudo bem, amada?
1: Tudo bem, graças a Deus. Eu queria ouvir um hino.
0: Qual louvor você quer ouvir?
1: O Pecado Não Dói. Eu esqueci o nome do cantor.
0: O Pecado Não Dói? Vamos ver se o William achar aqui, tá bom? E
1: tá
0: se
1: bom,
0: der, pastor. Se der um tempinho depois, uma folga no telefone, aí coloca, tá?
1: Tá bom, pastor. Deus abençoe, viu?
0: Deus abençoe, querida.
1: Amém.
0: Grande abraço.
1: Amém.
0: Tchau, tchau.
1: Tchau.
0: Você ia falar alguma coisa, Marco?
2: Não, é...
0: A Alessandra colocou aqui pra você, Marco, ó. Palavra abençoada, meu amigo.
2: Veio aqui pra mim aqui. Amém, amém, pastor. Na realidade, assim, eu sempre costumo dizer que a gente quando vai pra uma ministração ou uma palavra, a gente tem que pedir muita direção pra Deus.
0: Glória a Jesus.
2: Porque hoje nós vivemos num... Vamos se dizer, numa fase da vida, né, pastor?
0: Sim.
2: Que todos sabem, sabem do que eu vou falar, que a gente, daqui pra frente, o circo está se fechando, né? A gente sabe disso e é bíblico. Então hoje eu falo assim, que às vezes numa ministração, você tem que pedir muito direção a Deus, porque dependendo do que você falar, você acha que você está ajudando e a coisa pode virar contra você, né? Então, como a gente sempre diz, que vai chegar, para tudo tem seu tempo. E o tempo da perseguição vai chegar. Ela já está aí. Só não vê quem não quer, né, pastor?
0: Sim.
2: Mas ela está aí. Então eu digo que a gente hoje está vivendo apocalipse. Se alguém pensar diferente disso, prove para mim que não é, porque o que vem acontecendo, o que a gente vem presenciando, o que a gente está vendo, não sai disso. É apocalipse. Então, e lá o Senhor nos deixa bem claro que quem serve a Ele, quem segue a Ele, vai ser perseguido. Isso não tem dúvida. Então, às vezes, a gente fica meio que assim, né, pastor? Meio que inseguro a respeito do que vai falar. Porque, como eu disse, pode virar contra a gente, né? E aí, até você explicar que não é aquilo, é difícil. Porque hoje as acusações contra uma pessoa, ela é demais, né? Às vezes uma palavrinha que você fala, tipo 2, 3 quarteirão pra frente, ela se distorce de uma tal maneira que não tem nada a ver com aquilo que o senhor disse. Então a gente tem que tomar muito cuidado, mas obrigado. Fico feliz de saber que a pastora gostou, tá? Um grande abraço pra vocês aí, pastor Alessandro, pastor Juninho, Maria Clara, tem outro filho da pastora também, o Netinho, tá? Que Deus continue abençoando vocês e dando força pra vocês aí continuar.
0: Amém.
2: Nessa caminhada aí.
0: Podemos colocar um louvor, Marco?
2: Pode.
0: Pode? Vamos colocar assim, ouvir eles então, Yuri? Pra irmã Georgina pediu primeiro, né? Depois, se você achou esse pecado não dói, nós coloca também. Vamos ouvir então primeiro os 100 ovelhas, tá? Aí a gente já quer oferecer esse louvor então para a irmã Georgina, que faz parte lá do nosso ministério, né? E para ela e para todos os ouvintes que estão aí nos acompanhando, um grande abraço para a nossa querida irmã Olga, que faz muito tempo também que não vai para a igreja, ela e o Celão, um grande abraço. Vamos ouvir então o louvor 100 ovelhas.

0: Glória a Deus, agora são 12 horas e 46 minutinhos, né? Tá aí, irmã Georgina, o louvor que a irmã pediu. E agora vamos atender então mais um ouvinte, né? Vamos atender mais um querido ouvinte em nome de Jesus. Alô?
1: Alô?
0: Quem tá falando?
1: Irmã Odete, pastor.
0: Oi, irmã Odete, Pai do Senhor, tudo bem?
1: Rapaz, e o senhor tá bonzinho?
0: Tudo bem, filha, graças a Deus.
1: Família. Então tá bom.
0: E como é que tá o esposo aí?
1: Eu queria uma oração e ouvir uma palavra.
0: Amém. Como é que tá o esposo?
1: Bom. Ah, tá bem, tá com um probleminha na próstata, precisa fazer fez os exames, agora precisa levar pro médico.
0: Entendi. E a filha, como é que tá?
1: Ah, minha filha tá... Ai, pastor, tem que chorar, ela tá um pouquinho de trabalho.
0: Oi?
1: Ela tá dando um pouco de trabalho, tem chorado muito.
0: É. Mas por causa do quê? Por causa do probleminha dela?
1: Ah, ela não quer mais deitar na cama dela, deita no sofá. O meu sofá não é grande.
0: Sei.
1: E ela fica tudo apertada no sofá. E eu não queria que ela dormisse no sofá.
0: Entendi.
1: Tem orado, tem pedido a Deus, tem feito tudo que tem que ser feito, né?
0: Sei.
1: Mas ela não quer. E roupa também, ela... Eu tô precisando de roupa pra ela, mas eu não posso comprar porque ela não põe nova.
0: Não?
1: Não. Ela não põe roupa nova. Nossa. Se ela vê que é nova, ela não põe.
0: Puxa vida, hein?
1: Então eu tô procurando quem tem, ou algum brechó, algum lugar que tem uma roupa que eu posso pôr nela, né?
0: Entendi.
1: Ela rasgou todas as blusas dela de frio, de moletom, ela rasgou tudo. É que ela vai puxando, né? Não é por ela, não tá fazendo malvadeza. Ela é uma criança calma. Mas ela não gosta, ela fica puxando, puxando, vai rasgando tudo.
0: Entendi.
1: O senhor entendeu?
0: Só Deus, né, filha?
1: É, e fralda, você põe fralda, ela arranca a fralda, ela não tá gostando mais. E no fim, ela acaba fazendo xixi, eu ponho fogo, tudo, porra, mas ela mija tudo. Hoje ela mijou até no tapete da sala.
0: Entendi.
1: Eu ponho um tapetinho pra ela pisar em cima, né?
0: Sim.
1: Senão ela fica o pé no chão. E é assim, pastor, então eu tô assim meio triste, sabe? Porque a gente não quer ver um filho da gente nessa situação,
0: entendi.
1: Não é verdade?
0: Entendi.
1: Que a gente ama. Os filhos, a gente ama os filhos.
0: Sim. E ela, ela tá na mão de Deus, né, irmã? Deus tá cuidando dela.
1: É o que eu falo.
0: Ela tem quantos anos, sua filha?
1: Cuida pra mim, porque eu já não tenho mais força pra cuidar. Mas eu sei que o senhor tá aí cuidando pra
0: ela. Ela tem quantos anos?
1: Vai fazer 50.
0: 50 anos, entendi.
1: Esse mês aqui ela vai fazer 50 anos.
0: E a senhora tem ido lá no pastor Carlos?
1: Ah, domingo eu não fui, ó, eu não tenho ido a semana inteira, porque o Durvalino vai na igreja dele.
0: Ah.
1: Segunda, quarta, às vezes vai de sexta, domingo. Ah. E eu não tenho com quem deixar ela. Minha filha também tem compromisso na dela.
0: Sei.
1: Né? Porque ela é da presbiteriana ali na Vila Rosário.
0: Sei.
1: Meu genro é presbítero, né? O primeiro é presbítero?
0: É.
1: É, ele é presbítero lá. Ele fecha a igreja. O dia que ele tem que é a escala dele. Então é muita correria. Tem a menina que estuda, a minha filha, minha neta já está moça, com 20 anos. E é uma correria, né?
0: Entendi.
1: Ela ajuda aí, você entendeu? Mas só que tem hora que ela não pode, ela vem todo dia aqui. Mas tem hora que ela não pode ficar com ela para mim na igreja.
0: E o Carlos, tá bom? Pastor Carlos?
1: Pastor Carlos?
0: É.
1: Acho que deve estar assim, viu? Porque domingo eu não fui, eu não fiz semana inteira. Hoje eu vou, se Deus quiser.
0: Amém.
1: Mas então, qualquer dia eu vou ir na igreja do Senhor, se Deus quiser.
0: Sim, quando a irmã quiser, fazer a porta está aberta.
1: É que eu não estou tendo ninguém para olhar ela, você entendeu?
0: Entendi.
1: Quer dizer que eu não vou a semana inteirinha na igreja, só vou no domingo.
0: Mas manda um abraço para ele quando você vê ele, tá? Fala,
1: mando,
0: pastor Antônio,
1: sim,
0: manda um abraço. Tá? Eu vou orar.
1: Tá bom.
0: Pai Santo, obrigado, Pai querido, pastor, Pai amado, em nome de Jesus Cristo, Senhor, abençoa, Pai, a tua serva, põe as tuas mãos. Deus, pela tua graça, Pai, misericórdia, cura da maldade, do esposo, da filha dela, Pai. Senhor, dá saúde para a filha, abençoa essa casa. Deus, pela tua graça, Pai, misericórdia,

0: humildemente, Pai, eu creio na grande vitória. Que o Senhor venha abençoar, Pai. Que o Senhor venha colocar as tuas mãos, Senhor, em nome de Jesus Cristo. Amém.
1: Amém.
0: Ô, irmã Odete, tem uma palavrinha de Deus para a senhora, aqui no Salmo, capítulo... Salmo, capítulo 104. Fala assim.
1: 34?
0: 104.
1: Ah, 104. Isso. É, eu gosto de marcar, depois eu leio.
0: É. Bendize, ó minha alma, ao Senhor. Senhor Deus meu, tu és magnificentíssimo, estás vestido de glória e de majestade. Amém?
1: Amém, coisa linda.
0: Que Deus venha honrar, pastor, que Deus venha abençoar muito a senhora. Oi.
1: Amém. É, eu tenho fralda aqui, se o senhor quiser pegar alguns pacotes, viu?
0: Não serve pra Andressa?
1: É, tem uns que não servem, não.
0: Tá. Então eu passo pegar assim,
1: tá,
0: eu tenho
1: a assim, tá precisando. A parte de baixo assim, ela tá bem gordinha, sabe?
0: Entendi. Tá bom.
1: Tá bom.
0: Eu passo pegar. Tá?
1: Tá bom.
0: Deus abençoe,
1: obrigado,
0: viu?
1: Obrigado, viu? Deus abençoe o senhor e todos aí, viu?
0: Então tá bom, filha. Grande abraço.
1: Dá uma benção pro programa do senhor.
0: Obrigado. Tchau, tchau, viu?
1: Tá. Às vezes eu não consigo pegar.
0: Ah.
1: Tchau.
0: Tchau, tchau, filha. Amém, tchau. Glória a Deus. Ô Marco, vai colocar mais um louvor para essa irmãzinha que pediu? Você tem alguma coisa para falar aí?
2: Não, não.
0: Pode colocar o louvor então?
2: Pode.
0: Aí nós já volto para encerrar. Então pode colocar mais esse louvor então, irmão? Okay. Por favor, irmão Ilha.

0: Glória a Deus. Agora são 55 minutinhos. Estamos indo então para a reta final da nossa programação. Lembrando, tá? Nós vamos ter culto a semana que vem, na sexta-feira. Vai estar eu aqui, o irmão Rogério, a irmã Regiane, o irmão Edmilson, né? Na próxima sexta-feira nós estaremos aqui. E no próximo domingo é Dia dos Pais. Aí a semana que vem, no domingo, nós não teremos a reunião, tá bom? Dia dos Pais, a gente não vai fazer a reunião aqui para dar descanso para os pais, né? Poder participar aí com a tua família aí, né? Comer em algum lugar que queira comer, amém? Bom, vamos então, Marco, para os cumprimentos finais. Por favor, Marco, fique à vontade.
1: Eu agradeço a Deus por mais essa oportunidade de estar aqui na obra dele, né? Agradeço ao pastor Antônio por nos fazer o convite de estar aqui trabalhando com ele, tanto aqui na rádio como na igreja. E meus queridos, hoje, como eu falei, primeiro domingo do mês, a maioria das igrejas fazem a Santa Ceia. Eu não sei como está a sua vida, como você está vivendo, o que você está passando, mas eu creio que Deus sabe. Então, se você tiver aí perto de você uma igreja, ou algo próximo, não fique em casa jogando conversa fora, perdendo seu tempo. Procura a casa do Senhor. Como eu disse, eu não sei como está a sua vida, como está o seu caminhar com Deus, mas independente de como estiver, procura a casa de Deus, procura estar na presença de Deus. Como eu acabei de dizer há uns minutos atrás, né, pastor Antônio? Não faça nada, não tome decisões na sua vida por conta sua. Peça a direção de Deus. Deus vai te mostrar. Alguma coisa Deus vai te mostrar, sim, com certeza. Deixe Deus na frente de tudo, porque afinal, se você hoje está aqui de pé, se você tem algo, é porque Deus te deu. Deus te deu essa oportunidade. E se Ele te deu a oportunidade, é porque Ele tem algo especial para você. Então, Deus não é qualquer um na sua vida. Deus é Deus. E assim, se Ele fizer, Ele é Deus. E se Ele não fizer, Ele continua sendo Deus. Mas pode ter certeza que se você for fiel, Deus vai fazer. Ele cuida dos seus. Ele não desampara os seus. Deus é fiel. Um grande abraço a todos aqueles que nos acompanhou aí durante a programação. Pastor Antônio, um grande abraço para o senhor. Que Deus continue abençoando grandemente o senhor, a família do senhor. Mais tarde estaremos juntos na nossa Santa Ceia. William, um grande abraço. Que Deus continue abençoando você, sua casa, sua família, tá? Só peço que Deus continue aí nos protegendo e tirando do nosso caminho, né, pastor? Todas seta lançada do inimigo aí, né? Que são muitas, né? Mas aquilo que eu digo, Satanás pode tentar o que ele quiser, porque o que está comigo e o que está com você é maior, e ele sabe de todas as coisas. Amém?
0: Amém. Então, Marcos, um grande abraço para você, para tua esposa, irmã Gisele, a Dir, toda a sua família, né? Para a família sagrada e para todos os irmãos ouvintes que nos acompanham. Lembrando então, irmãos, no próximo domingo nós não teremos a programação Família Hora Sagrada, tá bom? No próximo domingo nós não vamos ter. A gente vai ter programação na sexta-feira.
1: E na realidade, né, pastor, o objetivo aí do senhor não ter a programação no domingo é um forte objetivo para você passar um dia especial com a sua família, sua esposa, seus filhos.
0: E o pai, né? Pelo dia dele.
1: Os pais. Aproveitem, porque Deus está dando uma grande oportunidade. Em nome de Jesus.
0: Em nome de Jesus. Então tá bom, então, irmãos. Estamos encerrando mais um programa Família Hora Sagrada. Agradeço ao irmão William que nos colocou no ar aqui, né? Que Deus venha abençoar cada um de vocês, em nome de Jesus Cristo. Daqui eu vou direto pro monte orar, né? Eu tô todo dia no monte orando, Marco. Todo dia tô lá no monte orando. E eu saindo aqui da rádio hoje, vou lá para o monte buscar o papai. Deus abençoe, um grande abraço e até a próxima sexta-feira, em nome de Jesus Cristo.

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